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2: Oi, povo de Deus. Olá, meu irmão, olá, minha irmã. E aí, tudo bem com você? Tranquilo? Cheguei no clima da sua quarta-feira, dia 2 de setembro de 2026, com mais um programa Sertanejo Gospel. Segura, povo de Deus. Ótima quarta-feira você em casa, no trabalho, no campo, nas estradas, nas rodovias. Você no seu sítio, na sua fazenda. Olá, criançada. Oi, meninada. Com bom e suave é que os irmãos vivam em união. Por aqui, Israel Ferreira. Esse é o programa Sertanejo Gospel. E é um prazer também ter você por aqui pelo site aplicativo Alexa em qualquer lugar do Brasil e do mundo. Quarta-feira, começando mais um programa, te convido agora juntos meditarmos na palavra de Deus. Entrega o teu caminho ao Senhor, confia nele, o mais ele fará. Fará sobressair a tua justiça como a luz e o teu direito como o sol ao meio-dia. Salmos 37, versos 5 e 6. Meu irmão, minha irmã, mais que confiar, deleitar-se no Senhor é estar satisfeito com ele. Só podemos estar satisfeito quando estamos cheios do seu Espírito. Por isso, a melhor forma de confiar em Deus é ter intimidade com Ele. Quando buscamos a Deus, enchemos-nos de fé e esperança. Isso nos dá a confiança necessária para dividirmos os nossos sonhos com Ele. Quanto mais o conhecemos, mais confiamos nele. Não há como entregarmos o volante da nossa vida sem confiarmos plenamente em Deus. Por isso, busque-o, conheça mais sobre Ele. Alimente-se da palavra de Deus. Deleite-se, entregue a sua vida e os seus planos. Ele fará mais do que você imagina. Você concorda comigo? Então diga amém. Hoje é quarta-feira, dia 2 de setembro. Esse é o programa Sertanejo Gospel, que começa bem, muito bem, com o Campeiro de Cristo. Sem Jesus, sou nada.

0: Danilo Cias, Minha Escolhida, canção e louvor, a canção Calmaria. É o primeiro bloco dessa quarta-feira, coração da semana, e você ligado no seu chonado e-mail que volta já.
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0: Quartou! Que prazer também ter você por aí. Como você tá? Tudo tranquilo? É a primeira vez por aqui também? Aproveita e fala pra mim de qual cidade, qual estado você tá acompanhando o nosso programa Sertanejo Gospel, que abre esse bloco com Fábio Alves. Deus vai te ajudar.

0: E você já me segue no Instagram, @IsraelFerreiraLocutor, @IsraelFerreiraLocutor, me segue lá que eu te sigo de volta. Lucas Roque, Gabriel, a escolha, Gerson Rufino, chega! Que coisa boa também saber que você escolheu nosso programa pra ser a sua companhia, a trilha sonora da sua quarta-feira, obrigado, viu? Intervalo e eu volto cantando parabéns pra você.
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6: 7:43.
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0: Já voltei, falei, foi rapidinho após nossos apoiadores. Aqui seguimos juntos com o programa Sertanejo Gospel, edição de quarta, 2 de setembro. Hoje é o seu dia, é o seu aniversário, certo? Parabéns pra você nessa data querida. Muitas felicidades, muitos e muitos anos de vida. Que o Senhor te abençoe, te dê santidade. Muitos anos de vida, muitas felicidades. Parabéns, meu irmão. Parabéns, minha irmã. Feliz aniversário, feliz nova idade. Hoje é o dia do florista, dia do repórter cinematográfico e fotográfico, dia nacional da Kombi, é aniversário de Blumenau em Santa Catarina, Presidente Venceslau em São Paulo, é também Mara Rosa e Leopoldo de Bulhões em Goiás e Ladário no Mato Grosso do Sul. Já que você faz aniversário hoje, 2 de setembro, em sua homenagem tem Adriano Camargo, orando assim.

0: dia a dia. Sinal de alerta aqui no Letra, hein? Isaías Ediel cantando, louvando aqui no nosso Sertanejo Gospel, que volta com o bloco derradeiro de hoje.
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0: 7:53.
1: Facão, rapaz, você não vai dar dormir de jeito nenhum, só.
2: Ué, eu tô vendo mesmo, seus olhos tá meio inchados. Por que tu não dormiu, homem?
1: Rapaz, eu não sei da onde saiu um rato comodão, rapaz, do tamanho de um gato. Começou a andar em cima da cabeceira da cama assim, a mulher gritou com aquele negócio. Aí ela começou a gritar, paciência, mata, mata, mata então, uai. E ela, você sabe que eu tenho medo de rato, né? E eu falei, eu não vou matar não. Ela, mata, mata, e começou a gritar, e eu peguei o rato e subi em cima da cadeira. E o rato começou a subir também, eu subi em cima da mesa. E ela, mata, mata, mata. E nós morávamos num apartamento embaixo, tinha uns vizinhos em cima, sabe? Aí os vizinhos começaram a escutar aquele barulheiro, pá, pá, e mata, mata. Aí a vizinha falou assim, nossa, meu bem, acorda, acorda. Ó, o vizinho lá embaixo tá querendo matar a mulher dele. E a minha mulher, mata então, mata, e o pá, pá. Aí a vizinha falou assim, liga pra polícia, liga pra polícia. Aí

0: 7:56.
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2: Bom é cantar louvores ao nosso Deus. Um abraço você da Assembleia de Deus, você batista, metodista, brasileiro, da presbiteriana, da igreja Maranata, você adventista, você católico. É a primeira vez por aqui? Que prazer conhecer você também, tá? Nesse bloco tem Sandro Nazireu, vai transbordar.
3: Vai transbordar!

Sueli Lima, pode chorar. Ah, meu irmão, Deus está colhendo as suas lágrimas. Ele sabe das suas dificuldades, das suas necessidades. Ele que te conforta, Ele que te consola, Ele que passa com você nessa prova. Amém? Apenas glorifique. Gente, final do programa. Ah, que pena, mas não desliga o seu rádio. A seguir, mais um programa. Ele que te conforta, Ele que te consola, Ele que passa com você nessa prova. Amém? Apenas glorifique. Gente, final do programa. Ah, que pena.

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2: 8 horas e 5 minutos.

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2: 8 horas e 20 minutos.

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5: Olá! Oi, quarta-feira, meu querido, minha querida, você que está em casa, nos ouvindo, está no seu trabalho já, na sua atividade diária. Hoje, quarta-feira, chegamos à data de 2 de setembro. Com muito carinho, nós levaremos até você essa programação, levaremos até você esse programa abençoado e tantos momentos especiais que aqui nós vivemos. Chegamos à metade da semana. Hoje temos uma palavra que combina muito com a vida, que é o recomeço. Porque ninguém acerta sempre, ninguém vence todos os dias. E todos nós, em algum momento, precisamos começar novamente. Vamos de canção? Minha Palavra Basta. Antônia Gomes abrindo o programa de hoje.
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1: Com essa bela voz de Larissa Santos, a oração do justo, nós fechamos a primeira sequência da programação. Continue conosco porque nós estaremos de volta já já.
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3: 8:42.
4: Olá, hoje é quarta-feira e você confere as primeiras informações do dia. O produto interno bruto, PIB, soma dos bens e serviços produzidos no país, cresceu 0,5% no segundo trimestre deste ano, na comparação com o mesmo período anterior, informou o IBGE. O índice ficou acima do esperado pelo mercado e superou a estimativa do Banco Central, que previa uma alta de 0,2%. No entanto, apesar do resultado, desacelerou em relação ao crescimento registrado no primeiro trimestre do ano. Voltamos em instantes com mais um bloco de notícias. Notícias.
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0: presidente do Senado, Davi Alcolumbre, indicou o ex-presidente da Casa, Rodrigo Pacheco, para a vaga aberta no Tribunal de Contas da União, com a renúncia do ministro Bruno Dantas. Pacheco era o favorito para assumir o posto com o apoio de Alcolumbre. A saída de Dantas, que protocolou na última segunda-feira o pedido de renúncia ao cargo de ministro do TSU, abriu caminho para que o Senado escolhesse seu substituto. Voltamos em instantes com mais um bloco de notícias. 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
1: 8:44.
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6: Retornando com você. Recomeçar não é voltar ao ponto zero. Recomeçar é começar novamente, levando consigo tudo aquilo que você aprendeu. Vamos ouvir Origem com Anderson Freire. Oh.

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1: Kiara Vitória e Kelly Bianca juntas cantando Treinar Você. E Gerson Rufino cantou na segunda da nossa sequência o Grão de Areia. Já já tem a palavra, aquele momento especial na nossa programação.
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7: De volta com mais informações da sua rádio. Pesquisa eleitoral divulgada ontem pelo Instituto Real Time Big Data sobre as intenções de voto para a presidência da República mostra o presidente Luiz Inácio Lula da Silva na liderança no primeiro turno com 38% das intenções de voto contra 30% de Flávio Bolsonaro. Os números no primeiro turno são referentes ao cenário estimulado quando uma lista de candidatos é apresentada aos entrevistados e sem a presença de Pablo Marçal. Voltamos em instantes com o último bloco de notícias.
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1: A você uma ótima quarta. Estamos de volta com você com o nosso momento de reflexão.
4: Agora, no seu programa Encontro Gospel, momento da mensagem do dia, onde iremos refletir com a palavra de Deus.
1: A Bíblia está cheia de histórias de pessoas que tiveram a oportunidade de recomeçar. Pedro negou Jesus, mas não terminou sua história naquele erro. Depois recebeu uma nova oportunidade e tornou-se uma das grandes referências da igreja. Isso nos lembra que uma queda não precisa ser o fim. Deus conhece nossas fraquezas, mas também conhece aquilo que podemos nos tornar quando permitimos que Ele nos transforme. Se você precisa recomeçar alguma coisa, não tenha vergonha de dar o primeiro passo. Lamentações 3:22-23 nos traz: as misericórdias do Senhor são a causa de não sermos consumidos. Renovam-se a cada manhã. Vamos com Fernanda Brum cantando A Tua Glória Faz.

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1: Aqui no programa ouvimos Leonardo Gonçalves, Livre, Enfim. Já já, cada manhã traz a nova oportunidade, hein? Receba cada dia como um presente de Deus. Nós voltaremos já com a última sequência.
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4: 9:12.
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1: Para levar até você as nossas atrações, o nosso grandioso programa, abençoada programação, vamos agora com o último bloco da quarta. Vem cantando Jessé Aguiar, Cansei.
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0: E pra fechar, hoje teve Paula Chacon com Vem Jesus e Mainara Goulart cantando Na Oração. Que você hoje tenha coragem para recomeçar aquilo que ainda faz sentido pro seu coração. E nós desejamos uma semana que segue abençoada e, claro, nosso convite é para nos encontrarmos amanhã nesse mesmo horário aqui na programação. Espero você.
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0: 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A Agência Nacional de Energia Elétrica confirmou que a bandeira tarifária amarela continuará em vigor neste mês. Assim, será mantida a cobrança adicional de R$ 1,88 nas contas de luz para 100 kWh consumidos. A cobrança ocorre desde maio e reflete as dificuldades para a geração de energia do país devido a condições diversas, o que demanda o uso de fontes geradoras com custos mais elevados. Essas são as últimas informações da sua rádio. Carolina Castro, direto da redação.
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1: 9 horas e 37 minutos.

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2: 10 horas e 7 minutos.

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0: 10:27.
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0: 10:41.
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1: 11 horas em ponto.
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esta pessoa que está ouvindo este hino, quem sabe está angustiada, triste. Ah, meu Deus, com a tua mão, venha derramar os seus filhos.

amigos, aceitem a gloriosa paz do Senhor Jesus. Já está no ar o programa Missão de Jesus, o programa ao vivo, programa que é líder em audiência, é um órgão informativo das igrejas pentecostal Missão de Jesus. Esse programa é na direção aí do homem de Deus consagrado, na direção aí do pastor, presidente e fundador da igreja pentecostal Missão de Jesus. Programa ao vivo aí, na direção também da pastora Maria de Fátima Sardinha. Programa ao vivo para você, ouvinte, a partir de agora, né? E já da pastora Maria de Fátima Sardinha. Programa ao vivo para você, ouvinte, a partir de agora.

né, há mais de 15 anos no ar, um programa já ao vivo para você, e com certeza, ouvinte, você pode também participar conosco. Você pode ligar a partir de agora, você pode mandar a sua mensagem de texto. Este programa é seu, né? Hoje nós já estamos aí na expectativa, hoje que é quarta-feira, né? Dia 2 do mês 9, né? Mês 9, mês de setembro, né? De 2026, já estamos aí, já indo para o final do ano, né? O ano se passando aí, tudo muito rápido, né? E o que passou, passou, não volta mais. De repente você, nesta manhã, né, está dizendo: poxa, mas o ano já está passando aí e eu não, ainda não resolvi nada, não realizei nada. Mas hoje, com certeza, Deus vai falar com você, né? Deus vai falar com você hoje, nesta programação, programa a partir de agora ao vivo. Vai ligando agora, a partir de agora, nós vamos fazer a oração da realização dos milagres para a sua vida. O Senhor é meu pastor e nada me faltará. Realização dos milagres. É, Deus pode realizar aquele milagre que você está pedindo. É, aquela situação embaraçada. É, aquele negócio que não foi concluído. As portas que estão fechadas, Deus pode abrir. Hoje é a oração da prosperidade, realização de milagres. Deus pode realizar. É somente Ele. O Senhor Jesus tem poder para fazer os milagres. Tudo que pedirdes em oração, crendo, recebereis. Então, meu querido, qual é a sua necessidade? Qual o seu sonho? Qual o seu projeto? Você que está aí triste nesta manhã, como eu estava dizendo, nós já chegamos no mês de setembro e eu até hoje não deu certo. Vamos colocar na presença de Deus? Vamos clamar a Ele? Ele pode resolver o seu problema. Ele pode realizar esse milagre para você. Independente de qualquer problema. Essa enfermidade que foi diagnosticada, esse problema que chegou na sua vida, né? Você está preocupado, Deus pode realizar um milagre. Você pode ser curado. Você pode receber sua cura, sua bênção, seu milagre. Basta confiar. E o Senhor diz: não se turbe o vosso coração. Credes em Deus, credes também em mim. De repente você está aí, nesta manhã o coração está turbado. Você está preocupado, ansioso, né? Sentindo mal. Deus pode realizar um milagre na sua vida. Você pode contar a sua vitória. Hoje que é dia 2, nós estamos aqui na expectativa. Eu sou o pastor Alberto. Nós vamos até meio-dia, né? Até meio-dia com esta programação. Você pode estar mandando a sua mensagem a partir de agora. Você também pode ligar no telefone fixo. O WhatsApp ao vivo aí. A irmã Carol aí nos trabalhos técnicos já colocou aí na tela aí o número do WhatsApp, né? Você que está nos ouvindo, a partir de agora, você que já ligou o seu rádio, você que ligou sua televisão, você que nos acompanha aí pela internet, né? Pelos aplicativos aí, pelo YouTube, você pode mandar sua mensagem, sim. Hoje, a oração

0: a realização de milagres no nome de Jesus. Se você crê, se você acredita em que Deus faz milagre, Ele faz. Ele curou no passado, cura no presente e vai curar no futuro também. Nosso Deus não para. Ele é o Deus de ontem, de hoje e é eternamente, né? Então o telefone, o WhatsApp aí ao vivo, vai mandando a sua mensagem a partir de agora, né? O 62984-6320-64. E temos também o 62-35-74-21-04, é o telefone fixo. Vou repetir para você aí, né? Ah, pastor, eu tô precisando de um milagre, né? Uma porta aberta, tá desempregado. Deus vai realizar o milagre. É a realização do milagre. Com o Senhor Jesus, tudo é possível. Ele diz, tudo é possível aquele que crê. Então, se você crê, vai ser realizado no nome de Jesus Cristo. Eu quero que você, a partir de agora, vai mandando a sua mensagem. 62, é o WhatsApp, 62-984-6320-64. Ou também, o 62-35-74-21-04. É, para você ligar. E o WhatsApp aí para você mandar sua mensagem de texto, né? Quem sabe essa causa na justiça, né? Pega aí seus pertences, copo com água, fotografia, documentos, né? Peças de roupas. Essa situação mal resolvida. É, você que tá lutando aí pelo seu comércio, sua empresa, essas duplicatas que estão embaraçadas para receber, é esse problema, né? Tá difícil de solucionar esse problema conjugal, essas incertezas. É o diabo, o inimigo entra no meio. Ele quer destruir. O que a palavra diz? Que o ladrão veio para roubar, matar e destruir. É. Mas Jesus veio para dar vida e vida com abundância. Então, nós cremos na abundância com Jesus. Nós cremos na realização do milagre na sua vida. Mas você também pode acreditar. Creia, acredite, crê em Deus, crê nos profetas e prosperarás. Basta crer, é? Ter aquela confiança nesse Jesus Todo-Poderoso. E você pode ligar a partir de agora. Muito bem, prosseguimos aí. Eu quero dizer que hoje pela manhã, já quarta-feira, na igreja subsede estadual, aqui no setor Jardim Tiradentes, na rua 3, quadra 74, lote 2, nós já participamos da primeira concentração de fé e de milagre. Hoje pela manhã, né, na campanha da prosperidade, portas abertas. Portas abertas. Então, meu querido, hoje pela manhã foi uma bênção. Muitas pessoas, a igreja em oração, clamor, as divinas revelações do Espírito Santo, Deus operando fortemente. Hoje pela manhã, já quero atenção anunciar para hoje à noite também. É, atenção, atenção, você que não foi de manhã, à noite né? Na rua 3, quadra 74, lote 2. À noite aí com o presbítero Carlos, com o pastor Alessandro. Uma equipe de obreiros vai estar também orando forte. Quero dizer também outro endereço lá no Colina Azul. Atenção, nessa quarta-feira, no Colina Azul, lá na Avenida Dom Fernando, quadra 20, lote 24. É, lá com o pastor João Magalhães, né? Na responsabilidade desse homem de Deus, pastor João Magalhães. Lá na Avenida Dom Fernando, você pode participar, Igreja Pentecostal Missão de Jesus, lugar de milagres. Também vamos ter à noite lá na cidade de Água Fria, no estado da Bahia, lá na avenida, na estrada Lamarão, quilômetro 5, na BA 400, com o pastor José Reis, hoje à noite. A igreja vai estar aberta em nome do Senhor Jesus, sede própria da Igreja Pentecostal Missão de Jesus, no estado da Bahia, na cidade de Água Fria. Nós estamos aqui na expectativa, o programa ao vivo. Já quero nesta manhã também cumprimentar aí a todas as emissoras, né? Começando aqui pela Nova Betel TV, um bom dia na paz do Senhor Jesus.
1: Bom dia!
0: Aumente o volume do seu rádio, você que está na escuta aí, né? Aumente aí o volume, vamos glorificar a Deus, vamos orar, louvar. Daqui a pouco nós vamos ouvir canções, mas eu quero cumprimentar as emissoras Rádio Nova Betel TV. Também quero cumprimentar aí a Rádio Missão de Jesus, rádio própria da igreja, né, que 11 horas da noite vai reprisar o programa, né? Esse programa é seu, ouvinte. Nós temos também aí a Rádio Rosa de Saron, que é na direção do pastor Rogério Santos, né, que está aí anunciando também este programa maravilhoso. Você pode participar aí conosco aí pela Rádio Rosa de Saron, na cidade de Alagoinhas. Temos também a filial lá em Salvador, melhor dizendo. E temos também a filial lá em Aracaju, Sergipe, Rádio Rosa de Saron. Temos a Rádio Aramari, transmitindo o programa, Rádio Araci, e temos também a Rádio Água da Vida, transmitindo aí o programa Missão de Jesus. Um bom dia a todos, vamos juntos. Programa ao vivo para vocês. O programa é seu, ouvinte. E daqui a pouco, atenção, a oração da realização de milagres com Jesus, né? O Senhor Jesus, ele é fiel. Ele pode mover as mãos em seu favor. Nosso Deus é poderoso. Você vai ligar? Você vai mandar a sua mensagem? Hoje é dia da prosperidade. Deus pode realizar essa bênção que há tempo está parado. Essa construção que parou, né? Há tempo está parada. Essa reforma da casa, esse problema financeiro, essa situação que está parado, esse sonho, esse projeto, Deus pode realizar, é hoje. Você crê? Você crê na oração? A oração de um justo pode muito nos seus efeitos, diz a Bíblia. Você vai ligar? Eu quero a sua participação. Nós vamos agora ouvir uma canção, mas eu quero dizer para você, ouvinte, nós estamos na expectativa para essa sexta-feira, depois de amanhã, já na campanha da Armadura de Deus, campanha de libertação, onde as pessoas têm recebido milagres, curas, libertação, prosperidade, portas se abrem, pessoas são libertas, pessoas são curadas na Igreja Pentecostal Missão de Jesus. Nós vamos ouvir essa canção, né? Já voltamos, daqui a pouco.

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2: Águia. A águia é usada como símbolo dos que esperam no Senhor e nele confiam. Verdadeiros cristãos são como águias. Você pode ver pombos, andorinhas e outras aves voando em bandos. Águias não. Ficam lá no alto, olhando o azul infinito. E é do alto que vem o poder do cristão. E quando vem a tormenta, as águias não se escondem. Abrem suas asas que podem voar em alta velocidade e enfrentam a tormenta. Elas sabem que as nuvens escuras, a tempestade e os raios podem ter uma grande extensão. Mas lá em cima brilha o sol. Nessa luta podem perder penas e se ferir, mas não temem e seguem em frente. Depois, enquanto todo mundo fica às escuras embaixo, elas voam vitoriosas em paz lá em cima. Mas as águias também morrem, só que não se acha por aí um cadáver de águia. Porque quando elas sentem que chegou a hora de partir, não se lamentam nem ficam com medo. Procuram com seus olhos o pico mais alto, tiram as últimas forças de seu cansado corpo e voam os picos inatingíveis. E aí esperam o momento final. Talvez por isso o profeta Isaías compara os que confiam no Senhor a águias. Nós também temos uma vida cheia de desafios. Eles podem parecer impossíveis de serem vencidos. Mas lembre-se, descanse no Senhor. Passe tempo com Ele. e depois parta para a luta, sabendo que além da tormenta brilha o sol.
3: Muito bem, que bênção, né? Você ouviu aí esses convites, uma canção de milagres, né? Isso é tudo para elevar a nossa fé, para cada dia nós aumentar a fé, né? Essa reflexão da águia. O cristão é comparado com uma águia. A águia, ela voa alto. Ela é um pássaro que tem força. E assim é o cristão. É você, meu querido, é nós. Não temos que misturar com pombos, com andorinha, com palavras de derrota, mas sim com fé para seguir para frente, para seguir para o alto, para voar alto e receber cada dia a vitória do Senhor Jesus. Vamos seguir em frente. E nós estamos aí anunciando, meu querido, atenção, sexta-feira a campanha de libertação dentro da campanha Armadura de Deus. Nós precisamos ter armadura de Deus, ter força para vencer o inimigo, para vencer os inimigos. Se o inimigo vir, se ele entrar por um caminho, por sete ele vai sair. Se ele entrar por um caminho, por sete ele vai sair. Essa campanha vai ser forte na sua vida.
4: E todas estas bênçãos virão sobre ti e te alcançarão quando ouvires a voz do Senhor teu Deus. Bendito serás ao entrar e bendito serás ao sair. O Senhor entregará feridos diante de ti, os teus inimigos que se levantarem contra ti. Por um caminho sairão contra ti, mas por sete caminhos fugirão da tua presença. O Senhor te abrirá o teu bom tesouro, os céus, para dar chuva à tua terra no seu tempo e para abençoar toda a obra das tuas mãos. E emprestarás a muita gente, porém tu não tomarás emprestado. E o Senhor te porá por cabeça e não por cauda.
3: É isto aí. O Senhor quer te ver por cima. Você é cabeça, você não vai ser cauda. Você não nasceu para perder, meu querido. Né? Ninguém, Deus não tem prazer no sofrimento, na derrota do homem. Deus tem prazer na alegria, na força. A alegria do Senhor é a nossa força. Então tenha fé e nós vamos vencer. E daqui a pouco a oração forte, a realização de milagres. Você vai ligando aí, manda a sua mensagem. Você que está pelo YouTube, você que está nos ouvindo pelo rádio, pode ligar. Você que está nos ouvindo aí, assistindo pela televisão, você também pode ligar, pode mandar a sua mensagem de texto. Daqui a pouco a oração, as realizações de milagre no nome de Jesus. E agora nós vamos convidar aí o homem de Deus, o pastor Gilson, né? Que já está na ponta da linha, ele que vai anunciar aí a campanha de sexta-feira. Pastor Gilson, a paz do Senhor Jesus.
5: Que maravilha! Paz do Senhor, meus queridos. Que Deus abençoe a todos os nossos diletos e amados ouvintes. Um convite todo especial, como já está anunciando neste programa tão lindo, tão abençoado este programa. Quantas pessoas têm recebido de Deus grandes vitórias? Porque esse programa é um veículo de comunicação. Eu quero, nesse exato momento, convocar a todos os nossos diletos e amados ouvintes para esta grande concentração de fé nessa sexta-feira. A sexta-feira que do qual a graça de Deus vai se manifestar. A armadura de Deus. Porque, meu querido ouvinte, nós lançamos esta campanha forte. Porque quando o apóstolo Paulo, ele nos ensinou para que todos nós revestida a armadura de Deus, para que esteja firme contra as ciladas e as astúcias do diabo. Então, quando nós estamos revestidos, a Bíblia diz, amados ouvintes, independentemente da sua religião, eis que eu te dou poder para tu pisar serpente, escorpião e toda força do mal. E nós sabemos que quando nós estamos com a armadura de Deus, Satanás, ele pode vir em uma corrente de ar. O Espírito Santo que está em você, meu amigo e minha amiga, avorará sobre Satanás a sua bandeira. Corrente de ar quer dizer aquelas tribulações na sua família, aquelas lutas que você está passando no desemprego, obras de macumbas, de feitiçaria, obras de magia negra, obra de candomblé, né? Quantas vezes você tenta fugir e não consegue, porque está faltando, meu amigo, minha amiga, o revestimento da armadura de Deus. Porque quando o Espírito Santo está na sua vida, que você dá lugar para ele, a Bíblia diz que nós recebemos um poder sobrenatural. É quando o Senhor Jesus, ele fala, eu te dou poder para tu pisar serpente. E o Salmo 91 diz assim, 1.000 cairão do teu lado, 10.000 à tua direita, mas tu não serás atingido. E na certeza, amados ouvintes, que nessa sexta-feira, a armadura de Deus, campanha de libertação, aonde eu vou estar em santo jejum a Deus, ali também o pastor Alberto, a pastora Maria de Fátima, a equipe de obreiros preparados para você colocar os pés na igreja e já receber a libertação. Porque a armadura de Deus contra o mal que está te perseguindo, meu amigo e minha amiga, esse sofrimento, essa dor, alguém está te acusando, alguém quer ver o teu fim, a tua derrota, mas Deus está preparando uma mesa diante de ti, na presença dos teus inimigos. A armadura de Deus, anote o endereço da sua felicidade, Rua 3, quadra 74, lote 2, ali no Tiradentes, bem próximo ao primeiro semáforo da Avenida 8. Você chegando ali, meu amigo, minha amiga, não precisa contar para ninguém, porque o Espírito Santo vai te receber e você vai sentir a mudança na sua vida. Porque a Igreja Missão de Jesus tem esse objetivo, do ide do Senhor Jesus para libertar pessoas que estão sofrendo. Então, nessa sexta-feira, anote o endereço, Rua 3, quadra 74, lote 2, Jardim Tiradentes, Igreja Missão de Jesus, na certeza de que a bênção de Deus está chegando na sua vida. Que Deus abençoe. Prossegue aí o programa Missão de Jesus, em o nome do Senhor Jesus. Deus que abençoe a todos vocês e aguardo vocês nessa sexta-feira, 8 horas da manhã.
3: Muito bem, pastor Gilson, com certeza vai ser multidão de pessoas. A igreja aberta a partir das 8 horas da manhã. Você pode buscar a Deus, buscar o Senhor enquanto se pode achar e o invocar enquanto está perto. Vai ter libertação, vai ter cura, vai ter milagres em sua vida. Se você crer, se buscar com fé, milagres vão acontecer. Sexta-feira, a campanha da armadura de Deus. Nós vamos ouvir agora testemunho, né, que pessoas que foram, fizeram as campanhas, estão fazendo e recebendo os milagres. Vamos ouvir.
6: Graça e paz, meu nome é Jaciane. Tem aproximadamente 2 meses e meio que eu aceitei um convite de uma pessoa enviada pelo Senhor. E através desse convite eu fui até a igreja do pastor Gilson. Quando eu cheguei na igreja, eu estava bem no início recebendo seguro-desemprego, salário de R$ 1.621. As minhas finanças estavam arrasadas, eu estava cheia de contas e eu estava atormentada porque eu não conseguia colocar as minhas finanças em dias. E aí eu fiz um voto, eu provoquei o meu milagre e assim que saiu o meu primeiro salário do seguro-desemprego, eu fiz um voto com o Senhor, eu provoquei o meu milagre e dizimei. E ali eu coloquei na presença o que eu ansiava, o que o meu coração ansiava. Só que os planos do Senhor, ele é maior na minha vida. E eu creio, muita coisa aconteceu. Foi o primeiro, foi o segundo, eu sempre tirando o meu dízimo. Recentemente, eu fiz a inscrição em um lugar, e esse lugar estava sorteando alguns prêmios. E eu recebi uma ligação semana passada. Nessa ligação, eu recebi a notícia que eu fui sorteado e eu ganhei uma moto ZD da Yamaha do ano. E eu nunca ganhei nada de ninguém. Eu sempre trabalhei muito, cuidei dos meus filhos sozinha, são 4 filhos. E eu sempre me vi atormentada financeiramente. Mas para a honra e glória do Senhor, hoje eu voltei a trabalhar. Eu restituí a minha profissão, eu sou gerente. E graças a Deus, eu estou com um salário muito bom. E eu tenho recuperado a minha dignidade. Eu creio que o Senhor tem agido na minha vida e o Espírito Devorador já saiu da minha vida. Amém.
7: Por que sou dizimista? Sou dizimista porque o dízimo é santo. Sou dizimista porque quero ser participante das bênçãos de Deus na minha vida. Sou dizimista porque amo a obra de Deus na face da terra. Sou dizimista porque não quero ser amaldiçoado. Sou dizimista porque Deus é dono de tudo. Sou dizimista porque eu mesmo vou gozá-lo na casa do meu Deus. Sou dizimista porque mais é bem-aventurado dar do que receber. Sou dizimista porque tudo vem das mãos do meu Deus. Sou dizimista porque não quero ser avarento. Sou dizimista porque quero ser abençoado pelo meu Deus. Sou dizimista porque a minha descendência nunca vai mendigar o pão. Sou dizimista porque não quero receber o meu salário em um saco furado. Sou dizimista porque quero ter a consciência tranquila. Sou dizimista porque tudo que o homem planta, isso ele vai colher. Sou dizimista porque Deus sempre vai suprir todas as minhas necessidades. Trazei todos os dízimos à casa do tesouro, para que haja mantimento na minha casa, e depois fazei prova de mim, assim diz o Senhor dos Exércitos. Malaquias, capítulo 3, versículo 10.
8: Paz do Senhor, meu nome é Antônia Kaneski. Através desse áudio eu quero contar um milagre que aconteceu na vida do amigo do meu filho. Esses dias atrás ele estava na UTI, só com os aparelhos que até tinham chamado o filho dele para desligar os aparelhos para ele morrer. Aí meu filho me pediu, mãe, peça oração para o pastor Gilson Sardinha. Eles acham que não tem mais volta, só por um milagre mesmo. Mas peça oração lá para o pastor, ele ora sempre e sempre dá tudo certo para nós. Aí eu pedi oração pro pastor Gilson Sardinha. Daí o pastor orou e o meu filho mandou o áudio com a oração lá para o irmão dele. Aí eles ouviram lá, não sei se colocaram no ouvido dele, ou não sei como é que eles fizeram lá, mas eles ouviram a oração. E daí, naquela mesma noite, já começou a reagir. E começou a medicação reagir no corpo dele. Aí, no outro dia de manhã, ele sentou. E, para a honra e glória do Senhor Jesus Cristo, tiraram os aparelhos dele para a vida. Hoje ele está em casa, com a família. Glória a Deus por isso. Que eles iam tirar os aparelhos para ele morrer. E foi bem o contrário. A última palavra sempre é de Deus. E daí tiraram os aparelho para a vida. E ele está em casa. Eu agradeço muito pelas orações do pastor Gilson Sardinha. E pela oração de todos os pastores que sempre estão orando, né? Minha gratidão por tudo.
3: Muito bem, ouvimos aí testemunhos, ouvimos aí o dizimista. É importante, a irmã testificou que entregou o dízimo e tudo deu certo, o devorador foi embora. E agora nós vamos ouvir a voz do homem de Deus, lá no estado da Bahia, o pastor José Reis. Este homem de Deus com um convite todo especial para você. Pastor José Reis, a paz do Senhor Jesus.
9: A paz do Senhor Jesus, pastor Alberto, queridos ouvintes da programação Missão de Jesus. Hoje é quarta-feira, mais uma quarta-feira de vitória. Queremos dizer aos ouvintes que já pela manhã tivemos aquele culto maravilhoso, onde esteve presente ali o consagrado homem de Deus, o pastor Gilson Sardinha, onde eu tenho certeza que Deus operou de uma forma especial. Lembrando a todos vocês que não puderam estar nesta quarta-feira, quero dizer que a depois da manhã, sexta-feira, o homem de Deus, o pastor Gilson, estará presente ali, ouvintes, pregando a palavra de Deus, né? No prosseguimento dessas campanhas maravilhosas, né? Porque é nos dias de quarta, sexta e domingo nós estamos em campanha, onde vocês poderão comparecer e receber a bênção de Deus nosso Pai. Então quero mais uma vez alertar a vocês que sexta-feira, a depois da manhã, no horário das 8 horas da manhã, o homem de Deus, o pastor Gilson Sardinha, estará pregando a palavra de Deus e orando através dos dons do Espírito Santo, e Deus estará operando milagres e maravilhas na vida de todos aqueles que comparecer. Quero alertar os irmãos aqui de Água Fria que hoje, logo mais, no horário das 19 horas, nós teremos o nosso culto aqui na Pintada, tá? Vocês moradores aqui de Água Fria, de toda a região, não pode perder na noite de hoje, aqui na Igreja Pentecostal Missão de Jesus, aqui na Pintada. Estrada Água Fria Lamarão, quilômetro 5, aonde vocês poderão comparecer e receber a bênção de Deus nosso Pai. Eu mesmo, pastor José Reis, juntamente com o presbítero Joel, presbítero José Damião, cooperadoras, cooperadores, estaremos juntos na fé, orando por você, e Deus, sem dúvida, operando milagres e maravilhas, tá bom? Olha o local, Estrada Água Fria Lamarão, quilômetro 5, a partir das 19 horas, estaremos reunidos no nome do nosso Senhor e Salvador Jesus Cristo, tá bom? Que Deus abençoe, pastor Alberto, fiquem todos na paz do Senhor Jesus, alertando para que vocês não desliguem o teu receptor. O consagrado homem de Deus, pastor Alberto, vai continuar até no horário do meio-dia, dando os avisos precisos da obra de Deus nosso Pai. Tá bom, ouvintes? Fiquem todos na paz do Senhor Jesus.
3: Muito bem, pastor José Reis, a paz do Senhor Jesus. Obrigado aí, Deus abençoe por esse convite, esta palavra amiga. E nós vamos prosseguindo aí. Muito bem, eu quero também alertar a todos aqui em Aparecida de Goiânia, todos os obreiros da Igreja Pentecostal Missão de Jesus, que no próximo sábado já é a reunião de obreiros, né? Sexta-feira a campanha da Armadura de Deus e no sábado a reunião ministerial da Igreja Pentecostal Missão de Jesus com todos os obreiros, auxiliares, né? Todos regentes de grupos, todos que participam, obreiros na igreja, neste sábado às 19 horas. Já dará início aí a partir das 19 horas, a igreja está aberta e todos os obreiros participando com o pastor Gilson e a pastora Maria de Fátima e os pastores aí, pastor João Magalhães, a equipe de pastores aí presente aí na reunião de obreiros. E nós vamos aí prosseguindo e temos também o pastor Alessandro, que vai também dar uma palavra e um convite amigo. Pastor Alessandro, a paz do Senhor Jesus.
10: Glória a Deus. Muito bom dia, a paz do Senhor Jesus, pastor Roberto. Muito bom dia, a paz do Senhor Jesus, a todos os nossos ouvintes, nossos telespectadores, que nos ouvem e nos assistem através da Nova Betel TV e emissoras conectadas conosco no programa Missão de Jesus. Eu sou o pastor Alessandro. Eu tenho uma palavra, um convite muito especial a te fazer, meu amigo, minha amiga. Hoje, quarta-feira, é dia da prosperidade entrar na sua vida, da prosperidade entrar na sua família, entrar na tua saúde, entrar na sua vida. Porque a palavra de Deus nos diz que o nosso Deus, ele é Deus que abre portas. E ele abre porta até mesmo onde não tem porta. Isso significa que até aquilo que nós nem imaginamos que possa ter uma solução, uma saída, ele faz para mim, ele faz para você e glorifica o santo nome dele. E eu quero que você enche o seu coração de esperança, enche o seu coração de alegria, porque hoje, às 19 horas, nós temos a grande concentração de portas abertas e você vai receber das mãos do Senhor a sua bênção e o seu milagre. Se você precisa de uma provisão, ele é o Jeová Jirê, Deus que abre portas, Deus que dá provisão. Se você tem algo insolúvel na sua vida, um problema, algo que você, pelas mãos humanas, não vê solução, ele é o Deus do impossível. Ele abre a porta para que isso seja resolvido. Se você tem problemas financeiros, problemas na vida profissional, ele é o Deus que dá prosperidade, pois ele é o dono da prata, o dono do ouro, que lhe abre portas, que você possa ser abençoado financeiramente também. Então não há nada que possa parar aquele que tem fé, porque assim Jesus disse: podes crer, tudo é possível que crê. Eu quero dizer para você, meu irmão, para você, minha irmã, se você tem algo que você precisa de uma solução, que você precisa de uma porta aberta, seja fisicamente, financeiramente, emocionalmente, espiritualmente, o Senhor tem a porta para você. E hoje é o dia de você clamar ao Senhor, de você bater essa porta, se abrir para a honra e glória do nome do Senhor Jesus. É hoje, 19 horas, na rua 3, quadra 74, lote 2, no bairro Jardim Tiradentes, onde eu vou estar ministrando a palavra para o teu coração, e você vai sair dali com o coração cheio da palavra de Deus e com a convicção que as portas vão se abrir e o nome do Senhor será glorificado sobre a tua vida, tua casa, tua família, em nome do Senhor Jesus. Espero vocês hoje, 19 horas, em nome de Jesus. Muito obrigado, pastor Roberto. Muito obrigado a todos. Que todos tenham uma quarta-feira poderosa na presença e na paz do Senhor Jesus.
3: Muito bem, pastor Alessandro, a paz do Senhor Jesus. E vamos prosseguindo, né? Já vamos passar para a irmã Carol, que vai aí registrar o nome das pessoas. E o seu nome vai ficar gravado aí para ser lembrado lá no monte, né? No final do ano, aonde nós já estamos indo para o final do ano aí. e o seu nome vai ser registrado, né? E nós estaremos lá no monte, na consagração, né? Orando por sua família, por você e todos, em nome do Senhor Jesus. E nós, é com você, Carol, a paz do Senhor Jesus.
11: A paz do Senhor Jesus, pastor, a paz do Senhor Jesus a todos os ouvintes e telespectadores. Então vamos lá, pastor. A irmã Isabel, do bairro Itapuã, ela deixou aqui as suas participações por áudio, pastor.
12: Pai do Senhor, pastor Alberto, que Jesus abençoe você e sua família. Pastor Alberto, ora aí pela minha família, em nome do Senhor Jesus.
3: Amém.
12: Ora para minha mãe, ora para o Alvinho, alguém está enfermo, que Jesus possa curar ele, em nome do Senhor Jesus.
3: Vamos orar, irmã Isabel.
12: Que Deus abençoe você e todos os pastores aí. Muito obrigado por tudo.
3: Amém.
11: Amém. A irmã Márcia Ambrósia, ela também deixou aqui as suas participações por áudio.
3: Vamos,
11: pastor,
3: ouvir.
13: Dei uma mensagem aí, graças a Deus, para pedir uma oração pro meu filho, pro meu sobrinho, pra minha nora, porque eles sofreram um acidente e estão internados. O meu sobrinho já fez uma cirurgia, vai fazer outra. E o meu filho está esperando para fazer cirurgia nos dois braços, que ele quebrou. E a minha nora está em casa. Ela quebrou o osso do joelho, mas está em casa em recuperação.
3: Vamos orar, irmã. Em nome de Jesus.
11: Em nome de Jesus. A irmã Dilma, de Água Fria, está pedindo oração por todas as áreas da sua vida, por toda a sua família, e oração pelo Edivaldo, que está internado no Hospital do Câncer.
3: Vamos orar.
11: A irmã Luciana, do Independência Mansões, oração por libertação total no seu casamento.
3: Vamos orar, irmã Luciana, Deus vai fazer esse milagre.
11: O irmão Arivaldo está pedindo oração pela vida da sua esposa e pelos seus filhos, irmãos e toda a sua família.
3: Vamos orar, irmão Arivaldo.
11: A irmã Antônia Canies, que ela está ligadinha aqui no programa.
3: Deus abençoe, irmã Antônia.
11: A irmã Áurea, do Pontal Sul, deixou aqui as suas participações por áudio. Pastor.
3: Vamos ouvir, irmã Áurea.
14: Oração pela minha saúde, pela minha família, por todos da rádio, por todos da igreja, por todos meus irmãos em Cristo. A Amém. Paz do Senhor, que Deus dê um bom dia para todos.
3: A paz do Senhor.
11: Amém. A irmã Edinalva Bispo, de Água Fria, ela também deixou aqui as suas participações por áudio, pastor.
3: Vamos ouvir, Edinalva.
15: A paz do Senhor Jesus, eu preciso de oração por mim e por minha família. A paz do Senhor.
3: A paz do Senhor.
11: Amém, em nome de Jesus. Agora, pastor, vamos aqui para os pedidos da Rádio Rosa de Saron.
3: Vamos ouvir.
11: José de Zentenhém, Embaixada Santista em São Paulo. Marinalva em Cacoal, Rondônia e família. Irmã Rita em Pojuca, Bahia e família. Irmã Zilma em Rio Branco, no Acre. E família, Antônio Pereira, em Vitória da Conquista, Bahia, e toda a sua família.
3: Em nome de Jesus.
11: Pastor Raminho e família em Queimadas, Paraíba.
3: Em nome de Jesus.
11: Veronice e família em Água Fria, Bahia. Cantora Eliane Ximenes, em Fortaleza, no Ceará. E família, Eduardo Imperatriz, no Maranhão. E tivemos aqui também, pastor, uma participação por áudio do João Filho, de Alagoinhas.
3: Amém. Vamos ouvir o João.
16: Bom dia, meu irmão, Pai, seja convosco, tudo bom? Bom dia para você, Rogerinho Manelzinho. Bom dia para seu sobrinho, sua esposa Sara e todo aí ao seu redor. Um bom dia, que Deus abençoe. João Filho e família, que desde a direção está no controle de todas as coisas. Bom dia, pastor Domingo Tavares, pastor Gilson Sardinha, pastor José Reis. Pastora Fátima, Maria de Fátima, bom dia. Wilson, bom dia. José Wilson, bom dia. Bom dia para Dilma, de Água Fria, Rita de Pojuca. Pastor Roberto, Carol, que Deus abençoe a todos. Deu uma excelente manhã de quarta-feira, programação Missões de Jesus. Bom dia. Ximene e seu esposo, que Deus possa abençoar, dar uma excelente manhã de quarta-feira, abençoada por Deus, né? Está no controle, na direção. O nosso querido, a todos aí, uma excelente manhã de quarta-feira, que Deus possa na direção, está no controle de tudo e todas as coisas. Um bom dia, um abraço, fica todos com Deus.
11: Amém. Então, pastor, essas foram aqui nossas participações pelo WhatsApp. Agora vamos para o YouTube. O irmão Arivaldo está pedindo para Deus resolver uma causa da casa de herança que está na justiça. Ele está pedindo oração por uma bênção financeira e profissional. E oração por portas abertas para pagar todas as contas e dívidas.
3: Em nome de Jesus, vamos orar, irmão Arivaldo.
11: O Sidney Kanieski, ele colocou aqui que é grato por todas as orações, que Deus continue usando os pastores da Igreja Missão de Jesus.
3: Deus te abençoe, irmão Sidney.
11: A irmã Neuza Alvin está pedindo oração pelo seu esposo, pelo seu filho e pela sua empresa.
3: Em nome de Jesus Cristo.
11: A irmã Dinês, oração por livramento por ela e pela sua família e uma causa que está na justiça.
3: Vamos orar, irmã Dinês.
11: E o Léo José, oração por ele, pela sua família e oração pelo seu trabalho.
3: Deus te abençoe, vai dar tudo certo.
11: Amém. E pastor, essas foram nossas participações de hoje.
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3: Grandioso e eterno Deus, chegou o momento da realização, Pai de milagres. A oração da fé nesta manhã, meu Deus, aonde já é meio-dia, e nós cremos, ó Pai, na Tua palavra, no Teu poder, e cremos, Pai, que o Senhor vai realizar. Está aí, ó Pai, cada ouvinte ligadinho, pessoas, Pai, que estão em busca dos seus milagres, o irmão Arivaldo, a irmã Dineuza, a irmã Rosana, a irmã, Pai Áurea, a irmã, meu Pai querido, Neuza Alves, a irmã Isabel, meu Pai, a mãe dela em Umas, o Alvim, meu Deus, aí de encontro a esse povo, visita agora, Pai, o de perto e o de longe, a irmã Luciana, vai de encontro ao irmão João Filho, vai de encontro, Pai, a cada ouvinte que foi citado os nomes, meu Pai querido, e a realização do milagre, a porta vai se abrir, Pai querido, a irmã Márcia, Pai querido, a irmã que pediu a oração pelos sobrinhos, pelo irmão, pelo filho, as pessoas que foram acidentados, Pai querido, que o Senhor possa recuperá-lo, curar, Pai, esse povo, meu Deus, aí de encontro agora, é um milagre urgente, é a realização do milagre, vai de encontro, Pai, a essa família, a este lar, a este homem que está enfermo, a esta pessoa, Pai, que precisa da bênção, ao irmão Sidney, meu Pai, ao Orivaldo que pediu, Pai, a realização da saudar as dívidas, que o Senhor abre as portas para o teu filho, que o Senhor dá uma solução para ele, nesta casa da herança também, meu Deus, a oração da fé nesta manhã, que o Senhor vai trabalhando em favor deste povo, realiza, meu Pai, porque o Senhor é o nosso pastor e nada faltará. Deus, o Senhor é o Deus Todo-Poderoso, e a porta que o Senhor abrir, ninguém vai fechar. Eu creio, Pai, nos milagres, eu creio, Senhor, que o Senhor está abençoando agora o de perto e o de longe, Pai, aquele que está lá ouvindo o programa em longa distância, ouvindo-nos pela Rádio Rosa de Saron, meu Deus querido, o Senhor abençoa os ouvintes que ligaram e mandaram as suas mensagens, vai de encontro, ó Pai, a estes irmãos, vai de encontro ao de perto, ao de longe, faça um milagre, ó Pai, abre porta onde não tem porta, cura as enfermidades, tira, Senhor, esse mal, traz a paz, o refrigério, a prosperidade, assim nós cremos na Tua palavra e no Seu poder, realiza os sonhos, Pai, realiza os milagres nesta manhã, eu creio, ó Pai, porque as mãos do Senhor não estão encolhidas, e nem os seus ouvidos tampados, ó Pai, para que não possa ouvir, e há milhares de pessoas nesta hora ouvindo a palavra do Senhor, ouvindo esta oração, ó Pai, e que o Senhor possa fazer um milagre, que o Senhor possa derramar as bênçãos sobre cada vida, sobre cada família, cada lar, em nome do Pai, do Filho e do Espírito Santo. Você orou com fé? Beba da água, diga graças a Deus. E o programa chegou ao final, né? Volte a ouvir amanhã a partir das 11 horas, na pessoa do homem de Deus, pastor consagrado Gilson Sardinha. E segue agora as emissoras com as programações locais. E a paz do Senhor Jesus a todos.
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0: 12 horas e 7 minutos.
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3: Alô você, graça e paz, povo de Deus, nós estamos chegando para nossa viagem no tempo, a nossa viagem através do mundo da música evangélica, começando pela graça de Deus, programa Matando Saudade, edição de quarta-feira, dia 2 de setembro de 2026. Eu sou Ezequiel Ferreira, durante a próxima hora você vai ouvir comigo somente clássicos da música evangélica, aquelas que marcaram época, aquelas que marcaram gerações, aquelas que você quase esqueceu, eu trago de volta para recordar aqui no nosso programa Matando Saudade, que começa e começa muito bem.
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0: vem, essa é a hora. Canção linda demais, Ministério Vineyardi cantou pra gente, ouvimos antes Você Pode Ter, João Alexandre, abrindo o programa Azaf Borba, Alto Preço. Tá chegando o intervalo, já já eu volto com muito mais. Aqui trazemos o passado de presente no seu rádio. Volto já.
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2: 12 horas e 21 minutos. 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
0: De volta com você, trazendo as canções que marcaram época, marcaram gerações. De volta nesta quarta-feira abençoada, louvando e adorando a Deus. Lembrando a você que você pode participar do nosso programa. Para participar é muito fácil. Anote aí o WhatsApp da nossa produção, coloca assim, mensagem para o programa Matando Saudade. Aí você vai enviar para o 419-9829-5627. 419-9829-5627. Participe pedindo aquele clássico que marcou época na sua vida. Vai ser um prazer enorme receber a tua mensagem e atender a tua participação. Meu abraço pro irmão Leoni Barroso, sempre mandando mensagem, sempre confirmando a audiência, voltando do trabalho e ouvindo o nosso programa. Bom descanso, meu irmão. Lá em Manaus, todos os dias, ligado na programação. Cantor Paulo Queiroz, de Juína, no Mato Grosso, sempre conosco. Forte abraço. Abrindo a sequência, tem Grupo Altos Louvores. A Dor de Abraão.

0: Trabalhos de Justiça, daí Josué Rodrigues. Ouvimos antes Ao Sentir, Grupo Elo. Abrindo a sequência, nós tivemos Grupo Altos Louvores, A Dor de Abraão. É hora de mais um intervalo, já já eu volto com mais clássicos da música evangélica aqui no programa Matando Saudade, nesta quarta-feira abençoada. Não sai daí, rápido intervalo, o intervalo é o mais rápido do rádio e já já eu volto com muito mais.
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1: Doze horas e 37 minutos.
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7: De volta com você, trazendo o passado de presente no seu rádio, nesta quarta-feira abençoada. Programa Matando Saudades segue louvando e adorando a Deus. Mandando aquele abraço todo especial para você que está conosco todos os dias, nesse horário aqui, fazendo essa viagem no tempo, ouvindo os clássicos da música evangélica. Alô, Kézia, indo pro trabalho e ouvindo a nossa programação. Bom trabalho, minha irmã. Deus abençoe. Bom trabalho também para as costureiras em Santa Catarina, ouvindo a nossa programação todos os dias. Forte abraço. Onde você estiver, participe da programação. 419-9829-5627. Chegando, mais uma sequência. Grupo Semeando, Coração de Pedra.

0: Vamos dançar esta nação. Comunidade de Nilópolis. Ouvimos antes a comunidade evangélica da Vila da Penha. Deus chama todos os povos. Abrindo a sequência, nós tivemos Grupo Semeando Coração de Pedra. Tá chegando o último intervalo do programa, já já eu volto para a última sequência. Na última sequência tem Dose Dupla. Hoje, Cassiane no Dose Dupla daqui a pouquinho, não sai daí.
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7: 12:55.
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0: De volta com você agora para a última sequência de clássicos da música evangélica aqui no programa Matando Saudade, edição desta quarta-feira. Prazer enorme estar com você, louvando e adorando a Deus. Prazer muito grande saber que você está conosco todos os dias, ligado na programação. Alô, Jussara, na Bahia, ouvindo o programa, que Deus abençoe. Na Bahia também, o nosso irmão Wagner e toda a família. Irmão Wagner, a esposa Solineide, sempre acompanhando a programação. Os filhos Miguel e Natan gostam também de clássicos da música evangélica. Obrigado pelo carinho, obrigado pela audiência. Abrindo a última sequência, banda Kadosh. Encontro. Na sequência, Cassiane no Dose Dupla.

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1: Eita, Jesus maravilhoso! Aonde Jesus está? A chuva que desce é chuva de poder, meu irmão. Por isso que dá vontade de pular igual a pipoca. Oh, glória! Se você deixar, você vai ver o milagre de Deus acontecer aqui hoje. A Bíblia diz que se creres, verás a glória de Deus. Meu querido, não seja Tomé, não. Para primeiro ver, para depois crer. Creia para ver a glória de Deus acontecer. Anamacantaravasuia. Deixa que esta chuva molhe você aqui hoje. Não importa, não, querido. Tá preocupado com o quê?

Aí nós tivemos Dose Dupla com Cassiane, duas lindíssimas canções, 500 graus e a canção Hino da Vitória, finalizando o programa Matando Saudade, edição desta quarta-feira, hoje dia 2 de setembro de 2026. Sou grato a Deus pela oportunidade de ter estado aqui com você e sou grato a você pelo carinho, pela audiência, pela participação. Muito obrigado de coração. Programa Matando Saudade volta, se Deus quiser, amanhã, quinta-feira, neste mesmo horário, nesta mesma rádio. Grande abraço, fiquem com Deus e até amanhã na doce paz do Senhor Jesus.

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1: Quarta-feira, 2 de setembro de 2026. A partir de agora, o JVN mais uma vez está com você, pronto para levar informação com integridade, com imparcialidade, com total responsabilidade. 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Hoje, dia de Santa Doroteia, dia do florista, dia do repórter fotográfico e dia de você ficar bem informado aqui com a gente também no JVN. Termina às 23 horas e 59 minutos de hoje o prazo de participação na consulta pública sobre a nova edição do Catálogo Nacional de Cursos Técnicos do Ministério da Educação. Toda a sociedade civil, além de estudantes, professores, gestores públicos e de conselhos profissionais, podem enviar sugestões para a atualização do documento por meio do formulário online disponível na plataforma Brasil Participativo. A proposta preliminar prevê a revisão de quase 200 cursos técnicos distribuídos em 13 eixos tecnológicos. Em vigor desde 2020, o catálogo funciona como uma diretriz para instituições de ensino organizarem suas ofertas, auxilia estudantes na escolha da profissão e serve também de parâmetro para o mercado de trabalho na contratação de profissionais qualificados. A atualização busca adequar a formação técnica às transformações do mercado e às exigências da legislação educacional brasileira. Este é o seu JVN, informação e prestação de serviço. 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
1: Relatório da Polícia Federal expõe trocas de mensagens e contratos milionários envolvendo o Banco Master e o ministro Alexandre de Moraes. Comissão adia análise da medida provisória que suspende a taxa das blusinhas. Conselho Nacional de Educação proíbe uso de inteligência artificial para correção de provas e redações nas escolas. SUS passa a usar confirmação e reagendamento de consultas pelo WhatsApp. Dólar recua e Bolsa de Valores engata décima alta consecutiva. 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
1: O ministro André Mendonça, do Supremo Tribunal Federal, retirou o sigilo do relatório da Polícia Federal no âmbito da Operação Compliance Zero, que investiga um esquema de fraudes financeiras no extinto Banco Master. No despacho, o relator defendeu expressamente que os novos elementos identificados pelos investigadores sejam submetidos ao plenário da corte, a quem classificou como instância soberana para analisar o caso de forma técnica, pública e presencial. A inclusão da matéria na pauta de julgamentos depende de decisão do presidente do tribunal, ministro Edson Fachin. Mendonça fixou ainda o prazo de 5 dias para que a Procuradoria-Geral da República apresente manifestação sobre o teor da descoberta e a eventual inclusão do ministro Alexandre de Moraes nas investigações. O relatório policial baseia-se na extração de dados do telefone celular do ex-banqueiro Daniel Vorcaro e aponta a existência de interlocução de proximidade entre ele e o ministro Alexandre de Moraes. De acordo com perícia, em novembro de 2025, o ex-banqueiro fez consultas ao magistrado sobre o avanço das apurações, perguntando inclusive sobre a gravidade de medidas como busca e apreensão e quebra de sigilo. Em mensagens enviadas antes de ser preso no Aeroporto Internacional de São Paulo, em Guarulhos, Vorcaro chegou a questionar o ministro se deveria realmente deixar o país e se havia possibilidade de o diretor-geral da Polícia Federal adiar o cumprimento das ordens judiciais expedidas pela 10ª Vara Federal do Distrito Federal. O ex-banqueiro acabou detido quando tentava embarcar em um jato particular com destino a Malta, e Dubai. A investigação revelou o formato utilizado nas comunicações. Vorkar escrevia os textos no aplicativo de notas do aparelho, tirava prints da tela e enviava como imagens em modo de visualização única no WhatsApp. O relatório indica que o ministro respondia utilizando o mesmo mecanismo. As apurações mostram que a aproximação entre o ex-banqueiro e o magistrado começou em dezembro de 2023, intermediada pelo ex-ministro das Comunicações, Fábio Faria, que repassou os contatos telefônicos e articulou encontros sociais e jantares entre as partes. O documento da Polícia Federal detalha também as relações comerciais mantidas entre o Banco Master e a advogada Viviane Barsi de Moraes, esposa do ministro Alexandre de Moraes. Os peritos analisaram os metadados dos arquivos digitais das minutas contratuais e identificaram que a última modificação do documento de prestação de serviços foi realizada pelo usuário denominado Ministro Alexandre de Moraes. O contrato previa 36 parcelas mensais de 3 milhões de reais líquidos, totalizando 180 milhões de reais. Trocas de mensagens mostram que Vorkaro exigia prioridade absoluta nesses pagamentos aos seus colaboradores. A Polícia Federal citou também a negociação de um segundo contrato no valor de 50 milhões de reais firmado entre uma empresa ligada a Vorkaro e a esposa do magistrado, que envolvia a transferência de ativos referentes a duas aeronaves de luxo, sendo um avião modelo Legacy 650 e um helicóptero. Em resposta, o escritório de advocacia Barsi de Moraes divulgou nota informando que a consulta ao ministro ocorreu por solicitação do seu setor de compliance, apenas para confirmar a inexistência de impedimentos legais ou processos do banco sob sua relatoria no Supremo Tribunal Federal. Por fim, o relatório da polícia descreve citações ao Procurador-Geral da República, Paulo Gunet, e ao Diretor-Geral da Polícia Federal, Andrei Passos. Segundo os investigadores, o advogado Ciro Soares fez a ponte entre Vorkaro e o Procurador-Geral para a organização de um fórum jurídico em Londres, financiado pelo Banco Master, com despesas de viagens previstas para convidados, incluindo o filho do chefe da PGR. O evento não chegou a ser realizado. O Conselho Nacional de Educação, órgão vinculado ao Ministério da Educação, aprovou ontem uma nova diretriz nacional que proíbe expressamente o uso de inteligência artificial para corrigir provas e redações em todas as etapas do ensino. O documento estabelece diretrizes orientadoras para a utilização da inteligência artificial na educação brasileira, criando um filtro ético e pedagógico para a aplicação da tecnologia em redes públicas e privadas de ensino, desde a educação básica até o ensino superior. A norma parte do princípio de que a ferramenta tecnológica deve ser apenas complementar, sendo vedada qualquer substituição da mediação e da responsabilidade humana. Com isso, decisões relativas às notas, aprovação, reprovação e penalidades exigem obrigatoriamente a validação de um educador. A resolução também traz regras severas para a proteção da infância, proibindo o uso autônomo e sem supervisão de IA por crianças de até 10 anos de idade, correspondente até o quinto ano do ensino fundamental. Além da proibição da correção de avaliações, o texto veda imediatamente o emprego de sistema de reconhecimento de emoções, a vigilância biométrica contínua, o uso de dados de alunos para fins publicitários e a aplicação de punições disciplinares baseadas exclusivamente em detectores automáticos de plágio. As proibições passam a ter força imediata após a publicação do texto no Diário Oficial da União. Já as escolas, unidades e sistemas de ensino de todo o país terão um prazo de 12 meses contados a partir da publicação oficial para promover as adequações necessárias em seus regimentos, políticas internas e contratos de tecnologia.
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1: O SUS passará a utilizar uma ferramenta de agendamento de consultas diretamente pelo aplicativo WhatsApp. A novidade é fruto de uma tecnologia desenvolvida pela Integra Saúde Digital e tem potencial para beneficiar mais de 20 milhões de usuários da rede pública nas localidades em que o sistema for implantado. O objetivo da medida é simplificar o acesso às consultas, diminuir os índices de faltas e otimizar a ocupação das vagas abertas nos postos de saúde. Com a nova ferramenta, o paciente pode confirmar a presença e solicitar o reagendamento do atendimento diretamente pela conversa no aplicativo, de forma automática e sem precisar falar com um operador. O serviço está em fase piloto em municípios parceiros e tem previsão de começar a funcionar oficialmente no próximo trimestre. Quando o usuário informar que não poderá comparecer, o sistema disponibilizará a vaga automaticamente para outro paciente da fila. A gestão das vagas, controle da regulação, seguem sob responsabilidade das secretarias municipais de saúde.
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1: O dólar fechou em queda de 0,47% nesta terça-feira, cotado a R$ 5,15. Já o Ibovespa subiu 1,30% aos 179 mil pontos, a décima alta consecutiva. O resultado foi puxado pela Petrobras, que disparou mais de 4%, acompanhando a alta do petróleo no mercado internacional. A valorização do petróleo ocorreu após os Estados Unidos realizarem um novo bombardeio contra o Irã por conta dos episódios no Estreito de Hormuz, levando o barril do tipo Brent a subir mais de 5%, negociado a US$ 95. Na economia nacional, o IBGE divulgou que o PIB cresceu 0,5% no segundo trimestre, totalizando 3.400 bilhões de reais. A agropecuária avançou 2,8%, enquanto o consumo das famílias recuou 0,4%. O mercado também analisou a proposta do orçamento entregue ao Congresso, que projeta superávit de 18 bilhões e 600 milhões de reais.
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3: Olá, hoje é quarta-feira e você confere a previsão do tempo para a região Nordeste. Muitas nuvens e pancadas isoladas no litoral do Rio Grande do Norte, Paraíba, Pernambuco e Alagoas. Também pode chover isoladamente no Maranhão, Piauí, Ceará e Bahia. Calor intenso chegando a 41 graus em Teresina. Para a região Norte, chuva com trovoadas no norte de Roraima, Amazonas e oeste do Acre. Pancadas isoladas em outras áreas de Roraima, Amazonas, Acre, Roraima e oeste do Pará. Para a região Centro-Oeste. Tempo bastante instável, com possibilidade de chuva em grande parte da região, exceção para o extremo norte de Goiás e extremo nordeste do Mato Grosso. Para a região Sudeste, chuva e trovoadas principalmente no sudeste de Minas Gerais, Rio de Janeiro, nordeste de São Paulo e sul do Espírito Santo. Outras áreas podem ter chuva isolada. Para a região Sul, instabilidade diminuindo, mas ainda pode chover no centro-norte e leste do Paraná, leste de Santa Catarina e áreas do Rio Grande do Sul. No Sul, o frio ganha força.
1: Fechamos aqui a primeira parte do Jornal Virou Notícia, mas daqui a pouco tem muitas outras informações, muitos outros destaques importantes para você que nos acompanha. Até já.
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4: 13 horas e 28 minutos.

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1: Estamos de volta com o JVN nesta quarta-feira, 2 de setembro de 2026. As principais notícias e destaques do Brasil e do mundo estão aqui. As micro e pequenas empresas com faturamento de até 4 milhões e 800 mil reais por ano devem ficar atentas. Começou ontem o prazo de adesão ao Simples Nacional. Devido às adaptações da reforma tributária, o Comitê Gestor antecipou o período de escolha em 4 meses. Agora as empresas que desejam ingressar no regime a partir de 2027 devem fazer a solicitação entre 1º e 30 de setembro de 2026. A regulamentação incorporou ao regime simplificado os novos impostos sobre o consumo, o IBS e a CBS. Uma das principais novidades é a possibilidade de a empresa permanecer no Simples, mas optar por recolher esses dois novos tributos pelo regime regular. Essa escolha pode ser vantajosa principalmente para quem vende para outras empresas, devido à geração de créditos tributários. O pedido de opção pode ser cancelado até 30 de novembro de forma irretratável. Para quem já está enquadrado no Simples Nacional, não é preciso refazer a solicitação, mas recomenda-se checar a situação fiscal para corrigir eventuais pendências. Já para os microempreendedores individuais, a regra não muda. A opção pelo CIMEI continua sendo feita no mês de janeiro. Outra mudança importante foi o adiamento da obrigatoriedade da nota fiscal de serviço eletrônica no emissor nacional, que passou de 1º de setembro para 1º de novembro. Além disso, a declaração anual DEFIS deixa de existir separadamente e será incorporada diretamente ao sistema PGDAS. Especialistas orientam que empresários e contadores façam simulações antes de formalizar a escolha do modelo tributário.
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1: Uma nova regra do PIX, estabelecida pelo Banco Central, amplia de 30 para 80 dias o prazo para contestar devoluções feitas pelo Mecanismo Especial de Devolução, o MED. A alteração entrou em vigor ontem, dia 1º, e busca proteger comerciantes, prestadores de serviço e pequenos negócios que sofrem golpes aplicados por meio do próprio sistema de segurança. A nova contagem vale para quem recebeu um PIX de forma legítima, mas teve o valor devolvido após uma contestação fraudulenta. O prazo de 80 dias começa na data em que a devolução foi efetuada pelo banco. Já para a pessoa que enviou o dinheiro e foi vítima de fraude, o prazo para acionar o MED continua sendo de 80 dias, contados a partir da transferência original. A mudança mira um golpe recorrente contra lojistas. O criminoso faz um pagamento, alega ter transferido por engano e pede para o comerciante devolver o valor enviando um novo PIX. Em seguida, o golpista aciona o MED no próprio banco, alegando fraude, e consegue o estorno do pagamento inicial, fazendo o lojista perder o dinheiro duas vezes. Por isso, a orientação é sempre utilizar a função de devolução vinculada à própria transação do aplicativo, em vez de fazer uma nova transferência. O Banco Central reforça que o MED foi criado exclusivamente para casos de fraude ou falhas operacionais, não cobrindo erros do usuário, arrependimentos de compra ou desacordos comerciais. A medida acompanha a implantação do MED 2.0, que agora permite rastrear o dinheiro em contas subsequentes para aumentar as chances de recuperação dos valores.
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1: Vamos conferir como foi a agenda dos candidatos à presidência da República ontem, terça-feira. Ronaldo Caiado, do PSD, disse ao visitar a Santa Casa de Misericórdia de São Paulo que, caso seja eleito, implantará o Agiliza SUS, programa que visa reduzir as filas de cirurgias eletivas. Caiado ainda propôs limitar as despesas obrigatórias em 50% do produto interno bruto, o PIB. Em Brasília, o candidato Rui Costa Pimenta participou de panfletagem em frente ao restaurante universitário da Universidade de Brasília, a UNB, com militantes e apoiadores. Ele ainda concedeu entrevista ao portal de notícias Metrópolis. Samara Martins, do UP, não teve agenda pública de campanha. Wilson Grassi, do Democrata, concedeu entrevista aos portais Poder 360 e ao Metrópolis, em Brasília. Ele criticou a decisão do ministro Dias Toffoli, do Tribunal Superior Eleitoral, TSE, que suspendeu sua campanha digital. Augusto Cury, do Avante, teve agenda na cidade de Cachoeirinha, Rio Grande do Sul, onde participou de atividades no Centro das Indústrias. Ele visitou a 49ª Expo Inter, em Esteio, Rio Grande do Sul, e defendeu respeito à diversidade de ideias, que, segundo o candidato, é a beleza da democracia. Cury participou da inauguração da Casa Cury do Brasil, em Belo Horizonte. Clariana Barão, do DC, não teve agenda pública de campanha. Edmilson Costa, do PCB, fez caminhada pelo centro de São Paulo. Flávio Bolsonaro, do PL, não teve agenda pública de campanha divulgada. Hertz Dias, do PSTU, fez campanha em Santa Cruz do Sul, no Rio Grande do Sul, onde participou de atividades do Sindicato dos Comerciários. Ele defendeu mais uma vez o fim da escala 6x1 e a redução da jornada de trabalho sem corte salarial e de direitos. Luiz Inácio Lula da Silva, do PT, não teve agenda pública de campanha. Renan Santos, do Missão, participou de um ato no centro de São Paulo. O ato ocorreu após entrevista à imprensa, em que tratou da revogação da suspensão de sua campanha digital. Romeu Zema, do Novo, participou da abertura da Semana da Pátria em Joinville, Santa Catarina, e visitou uma escola referência do Índice de Desenvolvimento da Educação Básica, o IDEB. Ele conversou com pais de alunos e representantes da cidade sobre educação e propôs também ensino com acompanhamento dos pais. Zema se encontrou ainda com empresários na Associação Empresarial de Joinville. As informações são de Flávia Albuquerque, de São Paulo, e Luciano Nascimento, de São Luís, através do portal de notícias Agência Brasil.
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1: O mercado do milho registra preços altamente aquecidos e um forte suporte nas principais praças de comercialização espalhadas pelo país. A saca de 60 quilos opera cotada na média de R$ 69,80 na Praça de Campinas. A procura constante das indústrias de ração animal e o ritmo firme dos embarques nos portos mantém as cotações em curva ascendente no setor. O setor da mandioca apresenta preços consolidados e uma grande estabilidade comercial nas principais regiões peculeiras do país. A tonelada da raiz posta na indústria está sendo negociada na média de R$ 632. O bom equilíbrio entre o ritmo de colheita nas propriedades e a capacidade diária de processamento nas fábricas garante sustentação e tranquilidade ao produtor. O mercado do leite segue em tendência de alta e registra cotações bastante valorizadas nas principais bacias leiteiras brasileiras. O litro do leite cru entregue no laticínio consolida a média de R$ 2,92 no mercado nacional. A oferta menor de matéria-prima no período de entressafra intensifica a concorrência entre as indústrias na busca por volume para atender o consumo interno. A suinocultura nacional registra preços valorizados e uma liquidez acelerada nas principais granjas produtoras do país. O quilo do suíno vivo na Praça Paulista está fixado na média de R$ 8,28. O excelente ritmo de vendas nos cortes suínos, no setor atacadista e no varejo doméstico dá sustentação para novos ajustes positivos no preço pago ao produtor.
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1: Começamos com a Time Mania, concurso de número 2436. Dezenas sorteadas: 19, 22, 27, 28, 49, 67 e 73. Time do coração, Juventude do Rio Grande do Sul. Ninguém acertou 7 dezenas. O prêmio acumulou agora em 11.700.000 reais para o sorteio que vai acontecer amanhã. 4 apostas fizeram 6 acertos, vão levar R$ 35.695,81. 120 apostadores acertaram 5 números. O prêmio de cada um será de R$ 1.669,80. Vamos agora para a quina, concurso de número 7.107. As dezenas foram 33, 36, 49, 61 e 71. Ninguém acertou 5 dezenas. O prêmio acumulou agora em R$ 12,5 milhões para o sorteio de hoje. 30 apostadores acertaram 4 números, receberão R$ 16.262,96. 3.026 apostadores acertaram 3 números, cada um leva R$ 153,55 da loteria. Vamos agora para Loto Fácil, concurso de número 3.777. As dezenas sorteadas foram 03, 05, 07, 08, 09, 10, 12, 13, 15, 19, 20, 21, 22, 24 e também 25. Uma aposta acertou 15 números e vai levar sozinha o prêmio de R$ 1.219.021,34. 292 apostas acertaram 14 números. O prêmio será de R$ 1.250,49. O próximo sorteio acontecerá hoje valendo R$ 2 milhões. Na Loto Fácil, vamos agora para Mega Sena, concurso de número 3.052. Dezenas sorteadas 16, 30, 40, 47, 48 e 60. Ninguém acertou 6 números. O prêmio acumulou agora em R$ 41 milhões para amanhã. 21 apostas acertaram 5 números, receberão R$ 825,85. 1.699 apostas acertaram 4 números. O prêmio será de R$ 1.646,74.
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1: O futebol fecha mais uma edição do JVN. Tivemos ontem um jogo pelo Campeonato Brasileiro Série B. Londrina e Juventude entraram em campo, mas não saíram de um empate de 0 a 0. Pela Copa do Brasil, Atlético Mineiro 2 a 1 para cima do Cruzeiro. E hoje, pelo Campeonato Brasileiro, entra em campo Flamengo e Mirassol às 19h30. Esse jogo é o jogo que estava atrasado. O Flamengo e o Mirassol tinham um jogo a menos, vão tirar esse jogo, portanto, hoje. Detalhe, se o Flamengo vencer, o Mirassol encosta ainda mais no líder da competição, o Palmeiras. Na Copa do Brasil tem Santos e Palmeiras às 21h30. No mesmo horário entram em campo Vitória e Vasco. Muito obrigado a todos pela audiência e confiança. O JVN fica por aqui. A gente volta amanhã com os principais fatos do Brasil e do mundo.
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Sem confiança nós somos como, digamos, um grande, um enorme avião a jato. Parados na pista, prontos para decolar, mas não temos combustível. A confiança é o nosso combustível. Obrigada por estar comigo hoje no Desfrutando a Vida Diária. Eu oro para que você não apenas desfrute o programa, mas que aprenda algo que fará sua vida ser melhor. E hoje eu quero falar com você sobre o que é a verdadeira confiança. Todos queremos confiança, todos precisamos de confiança. Algumas pessoas são confiantes, mas há outras que não são confiantes, mas elas querem ser. Então, o que é confiança? Confiança é uma qualidade de garantia que leva uma pessoa a empreender em fazer algo. Normalmente não vamos sair e tentar algo novo se não estamos confiantes que conseguiremos. É uma crença de que nós somos capazes de fazer algo e de que somos aceitáveis. E Satanás, ele realmente ama quando nós não temos confiança. E sentimos pena de nós mesmos, sabe? E temos medo de falhar. Frequentemente digo às pessoas, você nunca vai descobrir se está certo, a menos que você esteja disposto a sair e se dar a chance de estar errado. E a propósito, estar errado não é a pior coisa que pode acontecer com você. Muitos não sabem o que querem fazer na vida, e a melhor coisa que você pode fazer é sair e descobrir. E sabe, não demora muito para descobrir onde você se encaixa, se você estiver disposto a descobrir onde não se encaixa. A confiança, ela nos faz ser ousados, abertos e simples ou diretos de uma maneira divina. Confiança é fé. Fé em Deus, fé nos outros, fé em si mesmo, fé num produto, numa cadeira. Não vou me sentar numa cadeira se não estiver confiante de que ela vai me segurar. A confiança nos faz viver sem medo e nos faz sentir seguros. E todos queremos isso. Queremos viver sem medo, nos sentindo seguros. E é parte da sua herança ser confiante e estar seguro. Isaías 54, 17 está dizendo, nenhuma arma forjada contra ti prosperará. E toda a língua que se levantar contra ti em juízo, você mostrará que está errada. Esta paz e justiça e segurança, que é a confiança, e triunfo sobre a oposição, é o patrimônio ou a herança dos servos do Senhor. Isso é tão bom. É parte do seu direito. Isso é parte da sua herança. É parte daquilo que Deus quer que você tenha. Ser confiante e não viver com medo. Ele quer que você seja ousado e creia que você pode fazer as coisas e não ter medo de sair e tentar coisas novas. Nós precisamos saber quem somos em Cristo Jesus. Quem eu sou em Cristo é muito diferente de quem eu sou sem Ele. Em Isaías 32, 17 diz, o efeito da justiça, saber que eu fui justificado com Deus através do sangue de Jesus Cristo. É tão maravilhoso não se sentir errado o tempo todo. O que há de errado comigo? O que há de errado comigo? Ou sentir que Deus não está satisfeito com você. Deus te amou e Ele te aceitou antes de você chegar aqui no planeta Terra e fazer algo certo ou errado, porque Ele aceita todos aqueles que estão em Cristo. Se você crê em Cristo Jesus, e se você realmente o aceitou como seu Senhor e Salvador, você foi justificado com Deus, não porque você faz tudo certo, mas porque você crê no que é certo. E quanto mais você crê no que é certo, mais você fará o certo. E deixe-me fazer esta declaração. Você não precisa se sentir confiante para ser confiante. Você começa crendo que você consegue fazer as coisas. Escrevi um livro chamado Pensamentos de Poder e nele trazemos às pessoas um pensamento que vai acrescentar poder às suas vidas e sugerimos que elas meditem sobre isso por 30 dias. Não precisa ser o dia todo, por 30 dias, mas
mas que fiquem pensando nisso mais e mais. E uma das primeiras coisas é, eu posso fazer tudo que eu preciso fazer na vida através de Cristo, que é a minha força? Sabe, tem manhãs que eu acordo e talvez não me sinta muito bem? E se é uma manhã que eu preciso sair para fazer alguma coisa assim? Sabe, eu tenho que confiar em Deus, eu ponho em Deus a minha confiança, de que Ele vai me dar a força para fazer tudo que eu precisar fazer naquele dia, através dEle. Medite, pense sobre as coisas que estão de acordo com a palavra de Deus e que você quer que aconteça em sua vida. Nós precisamos saber quem somos em Cristo, porque saber isso nos dará confiança. Quem nós somos em Cristo é bem diferente do que quem nós somos sem Ele. Por exemplo, a Bíblia diz que se nós estamos em Cristo, somos justificados com Deus. Aquele que não conheceu o pecado se tornou pecado para que fôssemos feitos a justiça de Deus nele. E eu sou eternamente grata por não ter que ficar constantemente pensando no que há de errado comigo, sabe? Eu recebi a justiça de Deus através do meu relacionamento com Cristo, não porque eu faço tudo certo, mas porque isto é um dom que Deus me dá. E quando você recebe e acredita nisso, quanto mais você acredita que você está certo, mais comportamentos certos você vai produzir em sua vida. Isaías 32:17 está dizendo, e o efeito da justiça será a paz interna e externa, e o resultado da justiça será a tranquilidade e a confiança nele eternamente. Eu amo isso. Sem confiança nós somos como, digamos, um enorme avião a jato, parados na pista, prontos para decolar, mas não temos combustível. A confiança é nosso combustível e você pode ter todos os tipos de ideias sobre as coisas, mas você precisa ter confiança para realmente encarar essas coisas e descobrir se elas são o que Deus tem para você. Não tenha medo de sair e descobrir. Confiança é, na verdade, a mesma coisa que ser destemido. Nós não precisamos de viver com medo. Bem, a palavra de Deus nos ensina a não confiar na carne. Deus não quer que confiemos em nós mesmos, Ele quer que nós confiemos nele. Filipenses 3:3, pois nós cristãos somos a verdadeira circuncisão. Nós que adoramos a Deus em espírito e pelo Espírito de Deus, e nos exultamos e nos gloriamos em Jesus Cristo, e não colocamos a confiança ou dependência no que nós somos na carne, e nos privilégios externos e vantagens físicas e aparências externas. Deixe-me dar algumas ideias. Você não deve querer que a sua confiança esteja na sua aparência, porque a sua aparência, ela vai mudar. Não importa o quão jovem você seja, você vai envelhecer. Vai eventualmente ter algumas rugas. Você nem sempre vai conseguir ser multitarefas como consegue hoje. Eu reparei que, como eu tenho envelhecido, eu preciso fazer uma coisa de cada vez. Eu costumava ser capaz de fazer 4 ou 5 coisas ao mesmo tempo. Você precisa ter cuidado para não se gabar das coisas que você consegue fazer e talvez ter uma atitude crítica com outras pessoas, porque tudo muda à medida que você envelhece. Não significa que envelhecer é desistir da vida, mas as coisas vão mudar um pouco e você não deve querer que sua confiança esteja nessas coisas. Eventualmente, as pessoas sempre encontram outras para aplaudir. E não importa o tipo de recorde que você quebre, sempre alguém virá e vai estabelecer um novo. Sabe, eu venho pensando há vários anos, muitas vezes, que eu não quero que a minha confiança esteja em quem eu sou neste ministério. Quando eu não for mais a Joyce Meyer, a senhora na TV, eu ainda vou ser a Joyce Meyer, filha de Deus, a quem Ele ama. E eu penso nisso às vezes, eu estabeleço a minha mente, porque eu não quero sentir que eu não vou ser mais nada ou ninguém se eu não puder fazer isso aqui, sabe? E muitas pessoas, quando não conseguem mais fazer o que elas faziam, elas perdem a sua identidade, sentem que elas não têm nenhum valor. Você sempre vai ter valor para Deus, só porque você é filho dele e ele ama você. Então nós não devemos confiar na nossa aparência, nos nossos dons e talentos, sabe? Ou nos aplausos que recebemos, no que nós temos, ou
em quem são nossos amigos, nas marcas de roupas que conseguimos comprar ou no bairro em que vivemos, que tipo de carro nós dirigimos. Quais são alguns dos sintomas quando existe falta de confiança? Bem, se uma pessoa não é confiante, ela geralmente é muito confusa e tem dificuldades para tomar decisões, porque não importa qual decisão ela tome, ela tem medo que não seja a certa. E em pouco tempo ela muda de ideia e depois ela torna a mudar e mais para frente ela muda de ideia novamente. E não há nada de errado em receber conselhos das pessoas, mas se você precisa perguntar a 20 pessoas toda vez que você vai fazer algo, se acham que você está fazendo a coisa certa, então você não está recebendo a sua confiança da fonte certa. Você fica hesitando e não tem certeza das coisas. Quando nos falta confiança, é difícil para outras pessoas poder confiar em nós, sabe? Eu amo estar perto de pessoas confiantes. Eu amo estar, amo trabalhar com pessoas que são confiantes. Eu tive uma assistente uma vez que tinha tanta falta de confiança que às vezes eu sentia que eu não poderia confiar nela, sabe? E muitas vezes eu não pedi a ela para fazer as coisas porque... Se eu pedisse a ela para fazer algo novo, ela sempre hesitava e eu podia sentir que ela estava com medo. Nós precisamos crer que Deus, ele vai nos ajudar a fazer o que for preciso fazer nesta vida. Mas, ao mesmo tempo, nós não devemos ter uma atitude arrogante, orgulhosa e altiva. Precisamos manter o equilíbrio e, se não conseguirmos, Deus ficará feliz em nos ajudar. Falaremos disso daqui a pouco. E você diz, bem, Joyce, não sou confiante, não sei o que fazer. Bem, a primeira coisa é parar de dizer que você não é confiante. Sabe, diariamente, no meu tempo com Deus, eu gosto de declarar a palavra de Deus sobre a minha vida. Então, eu digo, eu sou confiante, eu posso fazer o que for preciso fazer através de Cristo, que é a minha força. Se você declarar isso na privacidade da sua vida... Você vai descobrir em breve que você viverá aquilo que está crendo. Você tem que acreditar mais no que você diz do que no que os outros dizem. Então deixe a coisa certa sair da sua boca, faça sua boca concordar com a palavra de Deus e em breve seus sentimentos eles vão alcançar as suas decisões. Quando for chamado para fazer algo, se apresente de forma confiante. Lembre-se do que eu disse antes, você não precisa se sentir confiante para ser confiante. Sabe, quando eu estou fazendo as conferências e subo na plataforma para falar e olho para milhares de pessoas, às vezes eu me sinto mais confiante do que outras vezes. Mas ainda posso ser confiante de qualquer maneira, porque já vi Deus agir através de mim muitas e muitas e muitas e muitas vezes. Os sentimentos são muito inconstantes. Nem sempre estão lá quando precisamos. Você se sente de um jeito quando vai para a cama à noite, totalmente diferente quando se levanta no dia seguinte? Admito que eu não entendo isso. Mas eu sei que, graças a Deus, eu não preciso viver de acordo com o que sinto, posso controlar minhas emoções e posso viver do outro lado delas. Então, se eu me sinto confiante ou não, eu sou confiante, porque eu acredito que Deus sempre virá ao meu encontro. E se você não tem confiança, não continue suportando isso. Ore e receba a ajuda de Deus, vá na raiz do problema. Onde foi que a falta de confiança começou na sua vida? Foi talvez na sua infância ou aconteceu algo com você que te fez perder a confiança? Eu fui abusada sexualmente pelo meu pai e eu perdi a minha confiança. Na verdade, nem sei se havia alguma, sabe? Até que eu realmente comecei a receber o meu mérito e valor de Deus... Eu achava que eu não valia nada, eu me sentia completamente errada. E o que o meu pai fazia comigo não era minha culpa, mas eu achava que era. Talvez seus pais não te deram o amor que deveriam ter dado, ou talvez eles te humilharam, ou talvez te compararam com um irmão, ou talvez você teve um irmão que era tudo que você não era e você estava um pouco acima do peso e eles comentavam. E você precisava estudar muito, lutar para ter boas notas, e seus irmãos tiravam nota 10 sem sequer estudar. Eram populares e você não parecia ser tão popular assim. Sabe, é devastador quando nós começamos a nos comparar com outras pessoas.
Conheço tantas pessoas assim, que têm um irmão que parece fazer tudo certo. Ou talvez seus pais te comparavam com um irmão. Você precisa ser mais como seu irmão. O que você não pode fazer como a sua irmã faz? Os pais não percebem como isso é devastador. Todos nós somos indivíduos únicos. E Deus tem um propósito único e um plano para cada um de nós. E uma das coisas que quero que você se lembre desta mensagem, ainda que não se lembre de mais nada, sabe? É que você não tem que ser como nenhuma outra pessoa. Você deve aprender a ser você mesmo e ser a melhor versão que você puder de si mesmo. Sabe, talvez quando criança você tinha dificuldades de aprendizagem, uma das minhas filhas tinha um problema em compreender o que ela lia. E eu me lembro que isso a fazia se sentir muito mal sobre si mesma. Sabe, eu penso, antes de sabermos o que era dislexia, quão difícil deve ter sido para as crianças que tinham isso e não conseguiam entender por que não conseguiam ler. Tenho certeza de que muitas vezes elas se sentiram burras. Você pode não ser capaz de fazer algo do jeito que outra pessoa faz, mas você tem dons, habilidades e talentos que outras pessoas não têm. E Deus tem um propósito e um plano para você. Então nunca deixe o inimigo te dizer outra coisa. E lembre-se sempre de que não é função de outra pessoa fazê-lo se sentir bem consigo mesmo o tempo todo. Se você está num relacionamento com alguém que realmente não tem confiança, isto pode realmente te esgotar porque, primeiramente, você nunca pode corrigi-lo sobre nada. Precisa amar tudo o que eles fazem. E isto, você fica esgotado depois de um tempo porque sente que se você não elogiá-los e ficar pisando em ovos, eles ficarão chateados. Sabe, Deus falou ao meu coração anos atrás para parar de colocar no meu marido a responsabilidade pela minha alegria. E hoje eu estou lhe dizendo, pare de colocar nas outras pessoas a responsabilidade pela sua confiança. Você tem que receber isso de Deus e parar de tentar extrair isso da forma como outras pessoas te fazem ou não sentir. Eu acho que é melhor dizer isso de novo. Você precisa receber sua confiança de Deus e não pela forma como outras pessoas te fazem se sentir ou não sentir. Pare de colocar nelas a responsabilidade pela sua confiança. Descubra quem você é em Cristo. E você vai crescer em confiança. Vou sugerir que sejamos o que eu chamo de nadas de tudo. Em João 15, verso 5, a Bíblia diz: eu sou a videira e vocês os ramos. Se vocês permanecerem em mim, eu em vocês, vocês vão dar muitos frutos, mas sem mim vocês não podem fazer nada. Então, sem Cristo, eu não sou nada. Mas então, se eu juntar isso com Filipenses 4:13, eu tenho a força para todas as coisas em Cristo que me dá poder. Eu estou pronto para toda e qualquer coisa através dele que injeta força interior em mim. Essa é a amplificada. Eu amo isso. Essa é a atitude que nós devemos ter. Estou pronto para qualquer coisa através dele. Não pela minha própria força, mas através dele que injeta força interior em mim. Todos os dias, peça a Deus para te dar a força que você precisa para fazer o que quer que seja necessário. Mesmo sendo algo que você já fez mil vezes, não pense que você pode fazer tudo certo de novo só porque você tem muita prática. Se apoie em Deus. Ele ama quando você confia nele. Então sejam nada de tudo, nada de si mesmo, mas tudo em Cristo. E aqui em Filipenses 4:13, a Bíblia amplificada termina dizendo: eu sou autossuficiente na suficiência de Cristo. Eu amo isso. Eu poderia dizer: eu sou autoconfiante na minha confiança em Cristo. Você pode comprar livros em todo lugar sobre autoconfiança. Eu poderia te ensinar sobre autoconfiança, mas a única maneira que posso te ensinar isso é que você só pode ter autoconfiança se a sua confiança estiver vindo da sua confiança em Cristo. Sem ele, eu não posso fazer nada. A Bíblia diz para não sermos arrogantes e altivos e não pensar mais de nós mesmos do que deveríamos. Pessoas arrogantes e orgulhosas não recebem ajuda de Deus. Os humildes recebem ajuda. Humilhai-vos sob a poderosa mão de Deus e no devido tempo ele vos exaltará. É por isso que nós nunca devemos ter essa mentalidade de: oh, isso é moleza.
Não. Nada é moleza. A menos que Deus, ele me dê a sua graça, a sua força, o seu poder e a sua habilidade para fazer aquilo. Devemos sempre agradecer a Deus sempre que tivermos sucesso. Porque, sabe, esse sucesso não é por causa de nós. É por causa dele. Eu ouvi uma vez que ainda está para ser visto o que Deus pode fazer através de um homem ou mulher que ele dê toda a glória. Sabe, quando você faz algo bom e as pessoas te elogiam, receba esses elogios, mas então leve todos eles de volta para Deus. Senhor, eu recebi muitos elogios hoje, eu aprecio, mas eu sei que tudo isso é por sua causa. Você entende como isso é importante? Se você não fizer isso, muito em breve você ficará cheio de si e você vai acreditar no que todos dizem sobre você. Você é incrível, você é ótimo e blá, blá, blá. Bem, se alguém for longe demais com isso, você tem que interromper e dizer, bem, eu só consigo fazer o que eu faço por causa de Cristo. Você não precisa dizer com todas as letras, é bom só dizer obrigado, eu agradeço o elogio. Mas lembre-se sempre de devolvê-lo para Deus. Em Lucas 18, do 9 ao 11, nós vemos um bom exemplo. Aqui diz, para alguns que estavam confiantes em sua própria justiça e desprezavam todos os outros, Jesus contou esta parábola. Dois homens foram ao templo para orar, um era fariseu e outro um cobrador de impostos. Os cobradores de impostos eram muito odiados pelas pessoas, eram considerados bandidos, e os fariseus eram os mais religiosos. Então aqui você tem o que os fariseus chamavam de o mais alto e o mais baixo. E o fariseu ficou sozinho e orou, Deus, eu agradeço porque eu não sou como os outros. Eu não sou um ladrão, não sou um malfeitor, não sou um adúltero, nem como este cobrador de impostos. Eu jejuo duas vezes por semana. Eu não sou um ladrão, não sou um malfeitor, não sou um adúltero, nem como este cobrador de impostos.

sabe como nos impedir de sermos autoconfiantes. Ele encurralou Moisés e os israelitas entre o Mar Vermelho e o exército egípcio, e eles não tinham nada a fazer, exceto confiar em Deus. E vou compartilhar esta última escritura com você, 1 Coríntios 1, do 8 ao 10. Nós não queremos que vocês fiquem desinformados, irmãos, sobre os problemas que nós experimentamos na província da Ásia. Aqui é Paulo falando. Estivemos sob grande pressão, muito além da nossa capacidade de suportar. E por isso nos desesperamos da própria vida. Na verdade, sentimos que tínhamos recebido a sentença de morte. Mas isto aconteceu para que não dependêssemos de nós mesmos, mas de Deus que ressuscita os mortos. Ele nos livrou de um perigo tão mortal e nos livrará novamente. E nele colocamos nossa esperança. Isto é tão bom. Sabe, eu quero que Deus faça o que Ele precisar fazer na minha vida, para me manter numa posição de humildade, onde eu sempre vou saber que qualquer coisa boa que eu faça é apenas por causa da presença dEle em minha vida. Eu não sei o que nós seríamos se não fosse Deus. Jesus disse, sem mim vocês não podem fazer nada, e eu creio nisso, mas nele eu posso fazer todas as coisas.

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1: Olá, olá, como é que você tá? Tudo bem? Tudo certo? No ar a partir de agora mais uma edição do nosso Louve e Adore. Sejam todos muito bem-vindos. Hoje é quarta-feira, 2 de setembro de 2026. A comunicação é minha, Luana Lima, nas próximas 2 horas. Abrindo a programação hoje tem Débora Almeida, Testemunho Lindo.

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2: Anderson Freire e Marina de Oliveira, antes e depois, Letícia Vitória, Ao Lado do Rei, Débora Almeida, Testemunho Lindo, Louve e Adore.
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7: 14:27.
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2: Muito bem, uma ótima quarta-feira na paz e no amor de Deus pra você. É Louve e Adore por aqui. Estamos trazendo Denise Cerqueira e Cristina Mel, Jerusalém e eu.

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1: Matheus Pereira, acredito na promessa. Thalita Roberta, continue a crer. Denise Cerqueira e Cristina Mel, Jerusalém e eu. É Louve Adore, o melhor da música gospel.
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5: Boa tarde.
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1: Simbora com o nosso Louve e Adore, músicas que edificam. Uma ótima quarta-feira para você, excelente semana. Elaine Martins, a senha.

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1: Vitória Lima, verdadeira adoração. Adriana Aguiar como Flecha. Elaine Martins, a senha. É Louve e Adore.
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3: Boa tarde.
4: 14:58.
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1: 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Muito bem, simbora com o nosso Louve e Adore desta quarta-feira. Uma ótima semana pra você. Músicas que edificam. Eliane Fernandes, direção.

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2: Aline Barros, 1 Coríntios 13. Marine Frizen, Jesus. Eliane Fernandes, direção. É Louve e adore na sua quarta.
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1: Que bom te ter conosco, uma ótima quarta-feira, que Deus te abençoe profundamente. Bom demais saber que você tá aí do outro lado, tá em casa, tá no trabalho, tá no seu carro, nos levando de carona. Muito obrigada. A gente segue com o seu worship, Jonas Serra. Tu és suficiente.

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2: Alto Monte, Zoe Lili, tragam suas vasilhas. Esther Duran e Davi Mateucci, Quem Sou Eu? Seu Worship, Jonas Serra, Tu És Suficiente. É Louve e Adore.
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0: 15:33.
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5: Reta final do nosso Louve e Adore desta quarta-feira. Chegando, Eixla, calma, por favor.

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2: Fernanda Brum enquanto dói. Gabriel Guedes, o centro és tu. Eixa-la calma, por favor. Fechando nosso Louve e Adore de hoje. Fique na paz e no amor de Deus. Um beijo enorme e até amanhã. Tchau, tchau.
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4: 15h50. 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
4: 15h51.

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1: 15 horas, 55 minutos.

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1: Boa tarde!
2: 16 horas e 1 minuto.
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5: Alô você, graça e paz, como vai? Tudo bem contigo? Está começando na sua rádio favorito, nosso Top Gospel, o programa que reúne as 10 músicas evangélicas mais pedidas e mais tocadas da programação e das principais paradas em todo o Brasil. Hoje é quarta-feira, dia 2 de setembro, meio de semana e segundo programa deste novo mês. Setembro está apenas começando e nós seguimos por aqui com o coração cheio de fé e muita gratidão. Afinal, cada novo dia é uma oportunidade que Deus nos concede para recomeçarmos, corrigirmos os nossos erros, salvar os sonhos e continuar acreditando. Talvez você esteja enfrentando alguma dificuldade nesta semana. Talvez exista uma situação que ainda não encontrou a solução. Mas lembre-se, o problema pode ser grande, mas o nosso Deus continua sendo maior. Não permita que aquilo que você está vivendo hoje faça você esquecer de tudo aquilo que Deus já fez por você, beleza? Continue orando, continue trabalhando e confiando. Quem caminha com Deus pode até passar por dias difíceis, mas nunca caminha sozinho. Pois bem, aumente o volume do rádio porque o nosso programa já está no ar. Venha conferir com a gente as primeiras posições do Top Gospel.
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0: nossa primeira sequência musical, oitava posição, Raíssa e Ravel, Passa Lá em Casa. Nona posição, Gisele Nascimento, Quem Acreditou. E no décimo lugar, ouvimos Eli Soares, Me Atraiu. Daqui a pouco, tem mais.
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4: 16:15.
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0: Este é o Top Gospel de volta no seu rádio nesta super quarta-feira, meio de semana, dia 2 de setembro, e agora chegou aquele momento especial de mandarmos aquele abraço para os aniversariantes do dia. Parabéns para você, que Deus abençoe seu novo ciclo com saúde, paz, alegria e muitas realizações, que ele esteja sempre presente em cada decisão, em cada projeto, em cada momento, em cada novo desafio da sua vida, e que nunca falte fé para sonhar, coragem para lutar e humildade para agradecer. Que seu novo ano seja de vida e também um novo tempo de experiência. Que seu novo ano de vida seja também um novo tempo de experiências com Deus. Receba o nosso abraço em nome de toda a nossa equipe. Vamos embora, continuar por aqui louvando, cantando, bendizendo o Senhor. Mais uma sequência musical do Top Gospel, confira.
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0: Tá aí pra você a quinta posição de hoje, Isadora Pompeu, Ovelha em Treinamento. Sexto lugar, Samuel Mariano e Rebeca Mariano, Aquece. A sétima colocação, Voz da Verdade, Oleiro e Carpinteiro. Daqui a pouco tem mais.
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7: 16:33. 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
0: Estamos de volta com você no nosso terceiro bloco. Que bom é ter você aqui com a gente. Obrigado pela audiência, pelas mensagens, pelos pedidos musicais, principalmente por fazer parte desse momento de fé e muita música no seu rádio. Você é importante para o nosso programa, tá bom? E eu quero deixar uma mensagem rápida para o seu coração. Não desista só porque ainda não aconteceu. Algumas coisas precisam de tempo. Enquanto você espera, Deus trabalha. Enquanto você ora, Deus prepara tudo. Enquanto você continua, Deus te fortalece, tá bom? Por isso, não perca. Permita que a demora faça você abandonar aquilo que colocou nas mãos do Senhor. Continue firme, o tempo de Deus continua sendo o melhor tempo. E agora vamos de mais músicas, mais uma sequência do Top Gospel. Já já tem o nosso versículo do dia.
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0: Aí a terceira posição de hoje, Fernandinho e Juninho Afran, Foi na Cruz. E a quarta colocação, ouvimos Anderson Freire, Fiel no Pouco. Vamos agora para o nosso versículo do dia.
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0: E chegou o momento do nosso versículo do dia. Hoje a palavra do Senhor está em Isaías 41, versículo 10, que diz: Não temas, porque eu sou contigo. Não te assombres, porque eu sou teu Deus. Eu te fortaleço e te ajudo. Que palavra para guardar no nosso coração, hein? Talvez você esteja precisando exatamente disso hoje. Não ter medo e lembrar que Deus está com você. Então siga em frente. Você não está sozinho. Deus está com você. Receba essa palavra como fortalecimento e direção do Senhor para sua vida.
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4: 16:45.
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0: Maravilhas, já estamos de volta para a última sequência musical do Top Gospel nesta quarta-feira, dia 2 de setembro, e já avançamos aí metade desta semana, hein? E eu quero agradecer a você que está sempre com a gente durante o programa. É sempre uma alegria, né? Saber que o Top Gospel faz parte da sua rotina, levando música, fé e esperança e uma palavra para fortalecer a sua caminhada. Que o restante desta semana seja de portas abertas, boas notícias e muitas bênçãos de Deus para a sua vida. Se alguma coisa ainda não saiu como você esperava, não desanime. Deus continua trabalhando. E agora, para fechar a nossa edição de hoje com as duas primeiras colocadas do nosso Top Gospel, confira.
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0: Tá aí a primeiríssima de hoje, Tom Carfi, Vidas ao Sepulcro. Também ouvimos no segundo lugar, William Nascimento, Retire as Cinzas ao Vivo. E estas foram as 10 músicas mais pedidas e mais tocadas da nossa programação de hoje. Chegamos ao fim de mais uma edição do Top Gospel. Obrigado por estar conosco, que Deus renove as suas forças para os próximos dias e coloque paz em seu coração. A semana ainda não terminou. Continue acreditando que coisas boas podem acontecer, tá bom? Um grande abraço e até amanhã. Amanhã, se assim o nosso bom Deus o fizer. E não se esqueça, quem não ama, não conhece a Deus, porque Deus é amor.
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2: Dezessete horas em ponto.
3: Povo de fé, que a paz que vem do alto entre agora na sua casa, no seu trabalho, no seu coração. Está no ar mais um Conexão Price comigo, Aline Mota, e através do nosso WhatsApp ou das redes sociais você participa com a gente nesse encontro tão necessário entre o céu e a nossa alma. Eu sou a Aline Mota e juntos vamos viver momentos de reflexão, oração e presença divina. Então respira fundo e vem comigo que Deus fala com você nesse tempo. E avisa para todo mundo, Aline Mota já está no ar.
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3: Dezessete horas e 17 minutos.
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5: Já estamos de volta e você que tá ligadinho com a gente, saiba que a sua voz também tem espaço nesse programa, hein? O Danilo Henrique tá com a gente, orei com vocês e recebi paz. Obrigada por esse programa. A Lorena Cristina Lopes, que programa abençoado, me ajuda a vencer a ansiedade. O Márcio Oliveira, Deus falou comigo no momento certo. Aline, você é bênção. Somos, meu querido. E Ana Júlia Pacheco, esse programa é um carinho de Deus para a minha alma. Gente, agradeço a cada palavra de vocês no nosso programa, né? E que bom, fico imensamente feliz com cada declaração que recebemos aqui. Nosso programa é para isso, para te fazer bem e nos deixar Deus usar para chegar a mensagem até vocês. Vamos com mais, a música não para.

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5: 17 horas e 37 minutos.

Já estamos de volta e a gente não gosta da dor. Fugimos dela, renegamos, oramos para que vá embora. Mas muitas vezes é na dor que Deus nos ensina a depender mais dele. O sofrimento lapida, ensina e amadurece. Nenhum processo é em vão. E se você estiver atravessando o vale agora, saiba, Deus está aí com você, te fortalecendo no invisível. Ele transforma lágrimas em sementes e daqui a pouco você vai colher. A música não para.

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1: 17 horas e 53 minutos.
2: Já estamos de volta no nosso momento de oração. Por favor, feche os olhos se você puder, ou em silêncio, ore com a gente. Senhor amado, nesse lugar, nessa hora, eu clamo pela vida da pessoa que me ouve. Que toda dor, medo, insegurança sejam entregues aos teus pés, Pai. Toca, cura, acalma e restaura. Nos ensina a caminhar, a confiar e mesmo sem entender, que a tua presença seja real, agora e sempre. Cobre com teu sangue, Pai, cada lar, cada oração, cada coração. Obrigado por nos amar tanto, Pai, em nome de Jesus. Amém. Gente, receba cada palavra que eu falei nesse momento. Receba e sinta o Senhor, pois Ele é presente, Ele é onipotente e eu estou sentindo Ele nesse exato momento.

E chegamos ao fim de mais um Conexão Prize. A presença de Deus continua com a gente, hein? Carregue no peito essa certeza. Ele cuida, mesmo quando você não vê, Ele está agindo. E que seu dia seja leve, a sua fé seja firme, a sua esperança não se apague. Em nome de Jesus. Até o próximo programa, gente. Tchau, tchau.

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0: 18:08.
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Você no seu sítio, na sua fazenda, olá criançada, oi meninada, com bom e suave é, que os irmãos vivam em união. Por aqui Israel Ferreira, esse é o programa Sertanejo Gospel e é um prazer também ter você por aqui pelo site aplicativo Alexa em qualquer lugar do Brasil e do mundo. Quarta-feira, começando mais um programa, te convido agora juntos meditarmos na palavra de Deus. Entrega o teu caminho ao Senhor, confia nele, o mais ele fará. Fará sobressair a tua justiça como a luz e o teu direito como o sol ao meio-dia. Salmos 37, versos 5 e 6. Meu irmão, minha irmã, mais que confiar, deleitar-se no Senhor é estar satisfeito com Ele. Só podemos estar satisfeitos quando estamos cheios do Seu Espírito. Por isso, a melhor forma de confiar em Deus é ter intimidade com Ele. Quando buscamos a Deus, enchemos-nos de fé e esperança. Isso nos dá a confiança necessária para dividirmos os nossos sonhos com Ele. Quanto mais o conhecemos, mais confiamos nele. Não há como entregarmos o volante da nossa vida sem confiarmos plenamente em Deus. Por isso, busque-o, conheça mais sobre ele, alimente-se da palavra de Deus, deleite-se, entregue a sua vida e os seus planos. Ele fará mais do que você imagina. Você concorda comigo? Então diga amém. Hoje é quarta-feira, dia 2 de setembro. Esse é o programa Sertanejo Gospel, que começa bem, muito bem, com o Campeiro de Cristo. Sem Jesus, sou nada.

0: Danilo Cias, Minha Escolhida, canção e louvor, a canção Calmaria. É o primeiro bloco dessa quarta-feira, coração da semana, e você ligado no seu chonado e-mail que volta já.
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2: Ô, Jadinha, tudo bem, Jadinha? Como é que tu tá, homem?
3: Uai, eu tô bom, facão.
2: Uai, hein? E o teu irmão mesmo, é que tá esse? Eu nunca mais vi ele.
3: Esse, senhor. Vou te contar, senhor. Ele tá dando trabalho demais. Que é isso? Mais outra vez, senhor, dando trabalho. Ele comprou um carro e pegou, senhor, e foi pra Goiânia. E outro sem a carta. E ele foi descer na Avenida Independência ali, senhor. Ele tinha uma blitz tão grande lá embaixo. E parou ele. O policial chegou nele e falou assim, escuta, cadê a carta? Ele olhou e falou assim pra ele, ué, e eu por acaso fiquei de escrever pra você, seu guarda?
2: O paciente descobriu um lugar bom, mais bom pra pegar a capivara, homem de Deus. Olha, ontem ia eu e o pastor, mas quando na hora que nós foi sair, arrumar mais traia pra moto na caçar as capivaras lá, o pastor lembrou que tinha culto. Rapaz de Deus, ele disse, não, amor, eu não posso matar o culto hoje, não. Não posso faltar o culto hoje, não. Hoje não tem jeito de faltar. Eu digo, e as capivaram, homem? Falei assim, não, deixa pro outro dia. Eu digo, ah, então vou só mesmo. Rapaz, eu entrei dentro da mata, dentro. Tô lá caçando. Aí, rapaz, aí, parceiro, tu não sabe o que aconteceu. Ele me contou pra mim que chegou lá num momento de fazer uma oração forte. Chegou assim, hora e disse, olha, minha vida tá toda atribulada, tá toda danada. Ela não era crente não, desviada. Ela disse, olha, minha vida tá amarrada. Pastor, ore por mim. Pastor disse sim, então fique-se de pé que eu vou orar. Botou a mão sobre a cabeça dela e tá lá orando. Todo enfermo, toda obra de macumba. A mulher começou a cair, homem. Que ela começou que desmaiou, ele escutou o tiro. Tá, e foi morrer o capivara.
1: Boa noite.
4: 18:24. 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
0: Quartou! Que prazer também ter você por aí. Como você tá? Tudo tranquilo? É a primeira vez por aqui também? Aproveita e fala pra mim de qual cidade, qual estado você tá acompanhando o nosso programa Sertanejo Gospel, que abre esse bloco com Fábio Alves. Deus vai te ajudar.

0: E você já me segue no Instagram, @IsraelFerreiraLocutor, @IsraelFerreiraLocutor, me segue lá que eu te sigo de volta. Lucas Roque, Gabriel, a escolha, Gerson Rufino, chega! Que coisa boa também saber que você escolheu nosso programa pra ser a sua companhia, a trilha sonora da sua quarta-feira. Obrigado, viu? Intervalo e eu volto cantando parabéns pra você.
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5: Boa noite.
6: 18:35.
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0: Já voltei, falei, foi rapidinho após nossos apoiadores, aqui seguimos juntos com o programa Sertanejo Gospel, edição de quarta, 2 de setembro, hoje é o seu dia, é o seu aniversário, certo? Parabéns pra você nessa data querida, muitas felicidades, muitos e muitos anos de vida, que o Senhor te abençoe e te dê santidade, muitos anos de vida, muitas felicidades, parabéns meu irmão, parabéns minha irmã, feliz aniversário, feliz nova idade. Hoje é o dia do florista, dia do repórter cinematográfico e fotográfico. Dia Nacional da Kombi. É aniversário de Blumenau em Santa Catarina. Presidente Venceslau em São Paulo. É também Mara Rosa e Leopoldo de Bulhões em Goiás. E Ladário no Mato Grosso do Sul. Já que você faz aniversário hoje, 2 de setembro, em sua homenagem tem Adriano Camargo. Orando assim.

0: dia a dia. Sinal de alerta, que letra, hein? Isaías Ediel cantando, louvando aqui no nosso Sertanejo Gospel, que volta com o bloco derradeiro de hoje.
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0: Facão, rapaz, essa noite eu não dormi de jeito nenhum, só.
1: Ué, eu tô vendo mesmo, seus olhos tá meio inchado. Por que tu não dormiu, homem?
0: Rapaz, eu não sei da onde saiu um rato comodão, rapaz, do tamanho de um gato. Começou a andar em cima da cabeceira da cama assim, a mulher gritou com aquele negócio. Aí ela começou a gritar, paciência, mata, mata, mata então, uai. E ela, você sabe que eu tenho medo de rato, né? E eu falei, eu não vou matar não. Ela, mata, mata, e começou a gritar, e eu peguei o rato e subi em cima da cadeira. E o rato começou a subir também, eu subi em cima da mesa. E ela, mata, mata, mata. E nós morava num apartamento embaixo, tinha uns vizinhos em cima, sabe? Aí os vizinhos começaram a escutar aquele barulheiro, pá, pá, e mata, mata. Aí a vizinha falou assim, nossa, meu bem, acorda, acorda. Ó, o vizinho lá embaixo tá querendo matar a mulher dele. E a minha mulher, mata então, mata, e o pá, pá. Aí a vizinha falou assim, liga pra polícia, liga pra polícia. Aí o marido dela pegou e ligou pra polícia, a polícia chegou lá e bateu na porta. E a minha esposa pegou e, mata, mata então. A polícia bateu, arrombou a porta e chegou lá, não é que era matar um rato.
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0: 18:48.
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2: Bom é cantar louvores ao nosso Deus. Um abraço pra você da Assembleia de Deus, você batista, metodista, brasileiro, da presbiteriana, da igreja Maranata, você adventista, você católico, é a primeira vez por aqui, que prazer conhecer você também, tá? Nesse bloco tem Sandro Nazireu, vai transbordar.
3: Vai!

0: Assim a tua mão, Jesus vai te tocar aí. Meu irmão, pode chorar.
1: Aplauda de novo. Sueli Lima. Pode chorar. Ah, meu irmão, Deus está colhendo as suas lágrimas. Ele sabe das suas dificuldades, das suas necessidades. Ele que te conforta, ele que te consola, ele que passa com você nessa prova. Amém? Apenas glorifique. Gente, final do programa. Ah, que pena, mas não desliga o seu rádio. A seguir, mais um programa que vai te fazer companhia e abençoar a sua vida. Amanhã, nesse mesmo horário, eu volto e te encontro para mais um Sertanejo Gospel. Deus abençoe e te guarde. Um forte abraço e até amanhã. Você empresta o seu coração. Empresta? Tchau.
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2: 18 horas e 56 minutos.

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1: Está no ar a Voz do Brasil. As notícias do governo federal que movimentaram o país no dia de hoje.
2: Olá, boa noite.
0: Boa noite para você que nos acompanha em todo o país.
2: Quarta-feira, 2 de setembro de 2026.
0: Vamos aos destaques do dia.
2: Remédio para infarto e AVC no SUS.
0: Sancionada a lei que determina a oferta de trombolíticos nos serviços de urgência e emergência. Pablo Mundim.
3: Hoje, a aquisição dos trombolíticos é feita pelos gestores locais e, a partir da nova legislação, o Ministério da Saúde vai definir estratégias para aprimorar essa oferta e qualificar o atendimento.
2: Preparação para o El Niño.
0: Medidas de prevenção aos efeitos do fenômeno climático foram apresentadas a gestores estaduais e municipais de todo o país. Márcia Fernandes.
4: Para lidar com os efeitos do chamado Super El Niño, estão sendo adotadas medidas nas diferentes regiões do país.
2: Atenção na hora das compras para casa.
0: Anvisa proíbe produtos de limpeza sem registro sanitário por representarem risco à saúde. Cleide Lopes.
5: Antes de colocar um produto no carrinho, vale fazer uma conferência rápida no rótulo. Se não há identificação clara do fabricante, lote ou instruções de uso, é melhor desconfiar.
2: Hoje na apresentação, eu, Luciana Vasconcelos e Luciano Seixas.
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2: Sancionada a lei que prevê a oferta de trombolíticos para tratamento de infarto e AVC na rede de urgência e emergência do SUS.
0: Esses medicamentos podem ser usados para dissolver coágulos de sangue, os trombos, que entopem as artérias ou veias.
3: As doenças cardiovasculares são a principal causa de morte no Brasil. São cerca de 400 mil mortes por ano, mais de 1.100 por dia. Em casos de infarto e de alguns tipos de AVC, o tempo é decisivo para salvar vidas e reduzir sequelas. Com a nova lei, medicamentos trombolíticos serão ampliados na rede de urgência e emergência do SUS, incluindo as unidades de pronto atendimento, as UPAs. Segundo a médica e professora de emergências do Hospital de Clínicas da USP, Ludmila Abraão Ajar, a medida será fundamental para salvar vidas.
6: Quando nós levamos o trombolítico, que é essa medicação tão poderosa, para a população que precisa, nós estamos salvando vidas e estamos devolvendo os pais e as mães de famílias para suas casas com uma menor ocorrência de incapacidade, de sequelas e de problemas que vão tornar toda essa família inviável para uma vida social.
3: O tratamento pode ser indicado em casos de infarto e AVC isquêmico, sempre depois da avaliação de equipe de saúde e de acordo com os protocolos médicos. No caso do infarto, o medicamento pode ser utilizado principalmente quando um procedimento mais complexo, como a angioplastia, não está disponível no tempo recomendado. A nova lei prevê medidas para melhorar a disponibilidade dos medicamentos na rede pública. O ministro da Saúde, Alexandre Padilha, destaca que hoje a aquisição dos trombolíticos é feita pelos gestores locais e que a partir da nova legislação, o Ministério da Saúde vai definir estratégias para aprimorar essa oferta e qualificar o atendimento.
7: Vamos levar para pactuação com os estados e municípios e a lei passa a dar uma obrigação muito maior, capacidade maior de todo cidadão, da gente enquanto ministério, do gestor estadual, municipal, cobrar a implementação do que está acontecendo. E com isso a ideia é reduzir o tempo de tratamento e ao reduzir o tempo de tratamento a gente garantir salvar vidas em relação a isso.
3: A lei entra em vigor 180 dias após a publicação e a implementação será acompanhada por um comitê criado pelo Ministério da Saúde. Em 2025, o SUS contabilizou 292 mil atendimentos por AVC, sendo 218 mil por AVC isquêmico. Reportagem Pablo Mundim.
2: A campanha nacional de multivacinação chegou ao fim nesta terça-feira, com mais de 8 milhões de doses aplicadas em todo o país.
0: Mas fique atento, se você tem criança ou adolescente com menos de 15 anos em casa, vale dar uma olhada na caderneta e conferir se falta alguma vacina.
2: Isso porque mesmo com o fim da campanha, a vacinação continua normalmente pelo SUS.
0: É só procurar um posto de saúde e levar a caderneta para atualizar o documento.
2: Reforçando a rotina de vacinação, mesmo que seja seja, com uma frequência menor, deve ser mantida na adolescência.
0: Inclusive, a vacina contra o HPV. E jovens e adolescentes de 15 a 19 anos que não foram imunizados na idade correta têm até 31 de dezembro para receber a dose pelo SUS.
8: A servidora pública Aline Figueiredo sempre levou a sério todas as vacinas que protegem o filho João Vitor, de 11 anos, contra doenças que podem ser evitadas. Com a caderneta completa, o João Vitor já tomou até mesmo a vacina contra o HPV. Para ela, os cuidados com a saúde vão além da porta de casa.
9: Além de desenvolver a doença, de transmitir, né? Essa, para mim, foi a grande preocupação. Se tem uma doença que está tendo controle por vacinação, por que não proporcionar isso ao meu filho? Se eu já tomei também, eu sou imunizada. Nossa, eu saí uma vacina, eu tô lá, só acho que eu sou a primeira da fila para tomar.
8: Os adolescentes têm um esquema vacinal importante a ser seguido para construir uma vida adulta saudável. A pediatra Natália Bastos alerta que a caderneta de vacinação continua merecendo a atenção dos pais de adolescentes.
10: As pessoas esquecem muito da vacinação dos adolescentes e acaba que eles ficam sem proteção. Muitas vezes a questão do levar de ano em ano já passa, os pais passam a levar os filhos na emergência e aí acaba que o médico da emergência não olha o cartão de vacina. E aí, como tem no SUS o programa de mandar mensagem para os pais, isso ajuda muito a lembrar eles que eles têm essa vacina esquecida.
8: Além da vacina contra o HPV, os adolescentes devem ser imunizados contra outras doenças, como lembra a diretora substituta do Departamento do Programa Nacional de Imunizações do Ministério da Saúde, Ana Catarina de Melo Araújo.
11: E aí atualizar para as vacinas da faixa etária do adolescente, que seria HPV, dengue, meningite, a meningo, a CWY. Ter a caderneta de vacinação em mãos, procurar a unidade básica de saúde mais próximo da residência, verificar essa caderneta de vacinação junto a um profissional de saúde da unidade básica para verificar a situação vacinal.
8: A campanha de vacinação contra o HPV para jovens de 15 a 19 anos foi prorrogada até 31 de dezembro. Com isso, quem ainda não foi vacinado contra o vírus na idade recomendada, entre 9 e 14 anos, deve procurar uma unidade de saúde para receber gratuitamente uma dose do imunizante. Reportagem Graziele Bezerra.
2: Representantes do governo federal, de governos estaduais e prefeituras estiveram reunidos na última semana para discutir ações de prevenção e resposta aos impactos do El Niño.
0: A previsão é de que esse fenômeno climático, que deve se acentuar a partir deste mês, provoque chuvas mais intensas no sul e ondas de calor e secas mais rigorosas nas demais regiões.
2: Foram feitas rodadas de reunião com gestores de todas as regiões. Hoje foi a última com representantes do Sudeste.
4: Para lidar com os efeitos do chamado Super El Niño, que deve atingir o país com mais intensidade entre este mês de setembro e novembro, estão sendo adotadas medidas nas diferentes regiões do país. No Sudeste, a previsão é de ondas de calor e atraso nas chuvas. No campo, os maiores impactos serão sentidos na produção de cana-de-açúcar e de frutas cítricas, além das pastagens. A preocupação também com o abastecimento de água, sobretudo na região metropolitana de São Paulo, de acordo com a ministra da Casa Civil, Miriam Belchior.
12: Estamos fazendo esse monitoramento junto, evidentemente, com os órgãos estaduais do Rio de Minas e de São Paulo, para garantir aí o abastecimento nas regiões metropolitanas de São Paulo, Rio e Campinas, né? É muito importante que os governos estaduais façam a gestão de seus reservatórios para que, em caso de cenário de escassez, se estabeleça uma priorização de usos da água disponível.
4: No norte e nordeste, a previsão é que o fenômeno climático cause calor e seca prolongada nas regiões. Nesse momento, é importante que as pessoas não iniciem queimadas, ainda que controladas. É o que explicou o ministro do Meio Ambiente e Mudança do Clima, João Paulo Capobianco.
13: Evitar incêndios depende necessariamente de uma ação preventiva por parte da sociedade. Ou seja, nós não podemos, a partir deste agora, utilizar o fogo para aquelas questões que culturalmente ainda se usam no Brasil. Pôr fogo para limpar um terreno qualquer, ou renovar uma pastagem. Utilizar cessar o fogo para aquelas questões que culturalmente ainda se usam no Brasil. Pôr fogo para limpar.

0: cenário, estão previstas ações de prevenção a desastres, segurança hídrica, geração e transmissão de energia elétrica. Reportagem Márcia Fernandes.
1: O Sistema Único de Saúde reforça a preparação em todo o país para antecipar os riscos e proteger a população dos impactos do El Niño.
2: Com o apoio do Ministério da Saúde, gestores estaduais trabalham na elaboração de planos de enfrentamento adaptados às diferentes realidades e vulnerabilidades dos territórios.
1: E o Ministério faz um alerta para o cuidado com o aumento de transmissão de arboviroses, como dengue e chikungunya.
2: Sobre o assunto, eu e Mariana Jungmann conversamos com Marília Santini de Oliveira, secretária adjunta de Vigilância em Saúde e Ambiente. Vamos ouvir.
3: Secretária Marília Santini, seja muito bem-vinda à Voz do Brasil. O Ministério da Saúde encaminhou, né, um alerta aos estados e municípios sobre a possibilidade de aumento na transmissão de arboviroses, como dengue, chikungunya, em razão aí do fenômeno El Niño. Quais são as previsões e as recomendações que estão contidas nesse alerta?
4: Boa tarde, obrigada aí pelo espaço para a gente discutir esse assunto tão importante. Então, como acho que a maioria das pessoas já sabe, mas acho também que não custa a gente reforçar, que o El Niño é um fenômeno climático natural. O que está acontecendo atualmente, né, nos últimos 10, 15 anos? Ele está sendo mais frequente e mais intenso. Então, acontece um aquecimento das águas superficiais do Oceano Pacífico e isso interfere no clima do mundo inteiro. No Brasil, que é um país bem grande, né? Ele acentua tudo o que aconteceria. Então, na estação quente, fica muito mais quente. Na estação chuvosa, tem muito mais chuva, causando enchentes, deslizamentos. E no local que tem seca, fica muito mais seco, causando dificuldade de acesso, prejuízo na produção de alimentos. Uma consequência que às vezes a gente não vê tanto, porque é tudo pequenininho, né? O mosquito, o vírus, é que vetores, principalmente mosquitos, têm o seu ciclo de vida alterado pelo calor. Por exemplo, o Aedes aegypti, que é um mosquito que transmite a dengue, a zika, a chikungunya, ele nasce mais rápido. Do ovo para virar adulto, que é o que pica e transmite, é um ciclo mais rápido, então você acaba tendo mais mosquitos. E também, tanto na seca quanto na enchente, a gente tem mais criadouros desses mosquitos. Porque na seca você acaba guardando água, às vezes de forma inadequada pela falta de água, né? Então vai ter balde, outros recipientes com água. E na enchente, quando a chuva passa, ficam aquelas poças de água, que também são criadouros desse mosquito. Então é clássico que em anos de El Niño a gente tenha aumento do número de casos de dengue. Isso que está na recomendação, mandando um alerta para todos os estados e municípios, dizendo que existe a possibilidade de ter esse El Niño mais forte esse ano, e existe, com isso acontecendo, existe a possibilidade de ter mais casos de dengue. Então, é um alerta que recomenda as mesmas medidas para dengue, que a gente recomenda sempre, só que com mais atenção e com mais frequência.
2: Essas medidas recomendadas, né, sobre a dengue, falam da colaboração da população, que é fundamental nesse caso, né? O Ministério também está empenhado nessa mobilização da população?
4: Sim, é fundamental, como você disse, porque tem esses criadouros do mosquito podem ser muito pequenos e muito perto da casa das pessoas e mesmo dentro delas, né? Então aquelas coisas que todo mundo já sabe, que a gente faz campanha todo ano, não deixe pratinho de vaso cheio de água. É a mesma, né? Seria o mesmo criadouro, né? Olha o seu quintal, veja se não há pneus, baldes, outras coisas que acumulam água. Olha atrás das geladeiras, os depósitos. Então são as mesmas recomendações que não acontecem sem o envolvimento da população.
3: Agora, o Ministério da Saúde, ele está fazendo aí alguma preparação também, secretária do SUS, para aumento de casos aí de dengue, chikungunya, outras doenças também que possam ser transmitidas pelo Aedes aegypti?
4: Sim, a gente está fazendo também outras medidas para controle desse vetor, né? Que não dependem da população, dependem dos gestores. Então tem a parte da população, tem a parte do prefeito, do governador, aqui do governo federal. Então, por exemplo, aqueles larvicidas ou adulticidas que matam os mosquitos adultos ou em evolução, a gente comprou e tem disponível uma quantidade maior, testes para fazer exames laboratoriais de dengue, zika e chikungunya, a gente também regularizou nossos estoques num nível maior. Nessa parte que você pergunta especificamente, né, para o atendimento e para o diagnóstico, a gente tem vários documentos que dizem como fazer isso, que serve para a equipe de saúde, serve para a população, quando procurar o médico, a gente está divulgando bem mais esses documentos, fazendo vários webinars.

0: horários, com diferentes trabalhadores da saúde, e não só dos trabalhadores do SUS, mas também da saúde suplementar, porque esses pacientes podem procurar qualquer serviço, né, quem tem plano de saúde ou quem vai particular mesmo. Então, tem todo um trabalho de voltado principalmente para educação dos profissionais de saúde e para ter a oferta dos insumos que esses profissionais vão precisar. Sais de hidratação oral, teste diagnóstico.
1: Muito bem, nós conversamos com Marília Santini, secretária adjunta da Secretaria de Vigilância em Saúde e Ambiente do Ministério da Saúde. Muito obrigado, secretária, por sua entrevista aqui à Voz do Brasil.
0: Eu que agradeço.
2: Anvisa, a Agência Nacional de Vigilância Sanitária, suspendeu a fabricação de produtos de limpeza na unidade da Unilever, em Vinhedo, no interior de São Paulo.
1: A ação é preventiva e foi adotada após inspeção que identificou falhas de controle e monitoramento da água utilizada no processo.
2: A avaliação das evidências disponíveis até o momento não indicou contaminação sobre os lotes produzidos na fábrica.
1: Por esse motivo, não foi determinada a suspensão da comercialização, da distribuição ou do uso dos produtos já fabricados e disponíveis no mercado, nem o seu recolhimento.
2: A vistoria faz parte de outras ações integradas de fiscalização sanitária de empresas fabricantes de saneantes, uma categoria que inclui produtos destinados à limpeza, desinfecção e conservação de ambientes.
1: A Anvisa determinou ainda que 12 produtos sem registro não podem ser fabricados nem vendidos no Brasil.
2: Entre eles estão alvejantes, tiramanchas e soluções à base de percarbonato de sódio.
1: De acordo com a agência, esses produtos representam riscos à saúde e à segurança da população.
2: Saiba como evitar a escolha de itens assim na prateleira do supermercado.
3: Na hora de fazer compras, preço e marca costumam pesar na escolha, mas será que o consumidor também olha o rótulo? A servidora pública Cláudia Siqueira nem sempre faz isso.
4: Olha, eu vou confessar que eu não costumo olhar.
3: Já aposentada da Renata Mello é um pouquinho mais cuidadosa.
4: Eu costumo olhar muitas coisas de produto comestíveis, mas em produto de limpeza foram coisas assim que muito pouco tempo que eu comecei a ficar mais atenta.
3: Entre os 12 itens proibidos pela Anvisa, vendidos sem registro sanitário, estão alvejantes, tiramanchas e soluções à base de percarbonato de sódio. Antes de colocar o produto no carrinho, vale fazer uma conferência rápida no rótulo. A dica é da gerente de fiscalização e inspeção da Anvisa, Márcia Gonçalves.
5: O consumidor pode olhar ali quem fabrica o produto, onde ele é fabricado, a composição e a concentração, as instruções de uso correto desse produto, de manuseio, as condições de descarte, advertências, o que que acontece, né, num caso de uma intoxicação.
3: Um dos problemas da comercialização de produtos químicos sem autorização e sem a devida responsabilidade técnica é que não há nenhum tipo de garantia de segurança em seu uso, como explica Rodrigo Moura, coordenador da Comissão Nacional de Fiscalização do Conselho Federal de Química.
6: Quando você tem um produto clandestino, você não tem exatamente a certeza da matéria-prima utilizada nesse produto. Você não tem certeza com relação aos processos químicos que foram utilizados na concepção do produto. Você não tem informações técnicas relativas à utilização do produto. Um produto clandestino, ele é um risco para a sociedade.
3: Quem já tem em casa um dos produtos proibidos pela Anvisa deve manter a embalagem fechada, no recipiente original e longe de crianças e animais, e procurar a vigilância sanitária local para saber como proceder. Reportagem Cleide Lopes.
1: A lista dos produtos de origem desconhecida pode ser consultada no portal oficial da Anvisa, no endereço www.gov.br/Anvisa.
2: E Luciano, agora a gente vai falar de bulas de remédios. Decifrar aqueles termos técnicos nas bulas tradicionais pode ser uma missão difícil para muita gente.
1: Para resolver esse problema e garantir acesso à informação com segurança, a Anvisa disponibiliza online, de forma gratuita, o bulário eletrônico.
2: A plataforma oferece uma linguagem mais clara para o cidadão.
7: Letras pequenas, termos técnicos, palavras difíceis. Esses são alguns dos problemas problemas encontrados nas bulas dos medicamentos que desestimulam a população a consultar o documento. A aposentada Cleide Felipe da Silva já recorreu à internet para buscar informações. Ela conta que até se arriscou quando entendeu melhor os efeitos colaterais e suspendeu o tratamento.
8: A médica passou um remédio para eu usar por conta de colesterol alterado e eu já tenho um problema nos rins, né? O remédio que ela me passou, me receitou, alterava mais ainda o problema nos rins. Fui lá na internet, pesquisei e vi que tinha um efeito colateral enorme com quem já tinha problema dos rins. Então eu parei por conta própria.
7: E não é só a Cleide que enfrentou os perigos de interromper um tratamento por conta própria pelas dificuldades de ler a bula. O Imar Pereira Nunes também já buscou informações sobre sintomas, tratamentos e medicamentos na internet. Mas o professor não confiou no que leu.
9: Talvez hoje seja um pouco mais fácil, mas sempre tem aquela coisa mais técnica que dificulta, né? Um pouquinho o entendimento. Eu já olhei na internet e achei que ia morrer. Chegou no médico, ele desmentiu tudo.
7: Para garantir aos pacientes acesso à informação com segurança, a Agência Nacional de Vigilância Sanitária mantém uma base de dados pública e oficial, onde todas as versões aprovadas pela Anvisa estão disponíveis. Segundo Daniela Marreco Cerqueira, diretora da segunda diretoria da Anvisa, a ferramenta chamada de bulário eletrônico permite simplificar a leitura das bulas de maneira gratuita.
10: Ao acessar o bulário eletrônico, você consegue buscar a bula pelo nome comercial do medicamento, pelo nome da substância ativa, e ele também vai ter acesso a dois tipos diferentes de texto de bula. A gente tem o que a gente chama de bula do paciente e o que a gente chama de bula do profissional de saúde.
7: A diretora Daniela Marreco Cerqueira reforça ainda que no Brasil, medicamentos de referência, genéricos e similares, utilizam bulas padronizadas com informações sobre segurança e uso. Quando há necessidade, as alterações passam por análise técnica.
10: A Anvisa vem aprimorando as bulas dos medicamentos exatamente para conseguir maior clareza nas informações, maior legibilidade, conseguir um melhor entendimento.
7: O bulário eletrônico pode ser acessado oficialmente através do portal da Anvisa no endereço consultas.anvisa.gov.br. Reportagem Gabriela Noronha.
1: Estados, municípios e o Distrito Federal já podem aderir à Política Nacional dos Direitos das Pessoas LGBTQIA+.
2: A participação é voluntária e também alcança organizações da sociedade civil, instituições de ensino e pesquisa, centros de referência e empresas.
1: O processo de adesão é digital. Feita a adesão, é realizado um plano de ação, como detalha a Secretária Nacional dos Direitos das Pessoas LGBTQIA+, Simi Larra.
11: Esse plano de ação, ele visa identificar qual é o interesse, se você não tem um conselho e quer fazer um conselho, se quer implementar algum equipamento público, se quer elaborar políticas públicas, ela constrói esse plano de ação em conjunto e aí soma esforços para a execução dessa política no território.
2: O processo pode ser solicitado pelo e-mail politica.lgbtqia@mdh.gov.br. Vou repetir, hein? politica.lgbtqia@mdh.gov.br.
1: E essas foram as notícias do governo federal.
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1: Com produção da empresa Brasil de Comunicação.
2: Fique agora com o Minuto do TCU e em seguida com as notícias do Poder Judiciário e do Congresso Nacional. Uma boa noite.
1: Boa noite para você e até amanhã.
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15: Presidente do STF abre evento internacional sobre independência judicial nas democracias contemporâneas.
16: TSE define critérios para caracterizar deepfake nas eleições 2026.
15: STJ identifica comando oculto em recurso para enganar sistema de inteligência artificial e determina comunicação à OAB e ao MPF.
16: Boa noite, eu sou Sérgio Duarte.
15: E eu sou Walter Lima.
16: O presidente do Supremo Tribunal Federal, ministro Edson Fachin, abriu nesta quarta-feira a 17ª jornada Ítalo-Hispano-Brasileira de Direito Público, que tem como tema resistência democrática e justiça constitucional.
15: Na abertura do evento, Fachin aproveitou para fazer uma manifestação.
16: O ministro disse que é dever de todos preservar a integridade do STF e destacou a responsabilidade do cargo.
17: A elevada autoridade do cargo não confere privilégios, mas impõe deveres, limites e responsabilidades que devem ser observados com absoluto respeito à Constituição, às leis e ao Supremo Tribunal Federal. Nos próximos dias, concluída a análise necessária dos fatos e os procedimentos institucionais pertinentes, esta presidência anunciará no tempo devido e sem precipitação as medidas cabíveis e necessárias.
15: O encontro realizado no Supremo reúne até amanhã especialistas do Brasil, da Itália e da Espanha para discutir desafios das cortes constitucionais.
16: Tribunal Superior Eleitoral define critérios para caracterizar deepfake nas eleições 2026.
15: A corte também definiu que a proibição do uso de deepfake nas eleições é para conteúdo caracterizado como propaganda eleitoral. Fábio Ruas.
18: O TSE estabeleceu que deepfake é o conteúdo produzido ou manipulado por inteligência artificial que apresente grau de realismo e crie, reproduza ou altere a imagem, a voz ou a manifestação de uma pessoa viva, falecida ou até fictícia. A tese foi fixada durante julgamento em que o TSE rejeitou o pedido de multa contra o candidato Flávio Bolsonaro pelo uso de um vídeo que recriou com inteligência artificial a imagem e a voz do ex-presidente Jair Bolsonaro. No mesmo julgamento, o TSE ainda decidiu que o ato de transmitir convenção partidária pela internet não configura propaganda eleitoral antecipada, o que depende do conteúdo, da linguagem, dos destinatários e do contexto.
16: STJ identifica comando oculto em recurso com o objetivo de enganar o sistema de inteligência artificial do tribunal e beneficiar a parte recorrente.
15: Com isso, determinou a comunicação à OAB, ao MPF e para a tomada de providências. Fátima Uchoa.
19: Para o STJ, a prática conhecida como prompt injection pode representar ato atentatório à dignidade da justiça e se caracterizar como crime de fraude processual. Os advogados do caso recorreram ao STJ contra a decisão do Tribunal de Justiça da Paraíba, que considerou a absolvição de uma pessoa acusada de homicídio totalmente contrária às provas do processo. Ao classificar como gravíssimo o uso do comando oculto pelos advogados, o relator do recurso especial, ministro Og Fernandes, afirmou que ministros e equipes analisam processos de forma minuciosa e que as ferramentas de IA não são usadas para produzir automaticamente decisões que são apenas assinadas pelos magistrados.
16: Começa o segundo seminário de precedentes na Justiça do Trabalho.
15: Por dois dias, ministros, magistrados, pesquisadores do direito discutem a uniformização da jurisprudência trabalhista no país. Rafael Silva.
20: O encontro discute a formação e a aplicação de precedentes e de mecanismos para agilizar a análise de processos e a segurança jurídica ao uniformizar a interpretação do direito. Outro ponto é garantir a segurança no uso de ferramentas de inteligência artificial nesse processo.
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16: Uma boa noite
15: e até amanhã.
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21: Eu sou Paula Groba.
22: Eu sou Humberto Pinheiro.
21: E estes são os destaques de hoje do Jornal do Senado, que começa agora.
22: Avança a proposta sobre o fim da escala 6x1. Texto segue para o plenário.
21: MP do fim da taxa das blusinhas é aprovada em comissão mista e Câmara analisa texto.
22: Comissão de Constituição e Justiça aprova texto base da PEC da Segurança Pública.
21: Boa noite.
22: Boa noite.
21: O fim da escala 6x1 avançou no Senado. A Comissão de Constituição e Justiça aprovou a proposta que reduz a jornada para 40 horas semanais e garante 2 dias de descanso por semana.
22: Na prática, a PEC prevê a adoção da chamada escala 5x2, 5 dias de trabalho e 2 de folga. Agora, o texto será analisado pelo plenário. Repórter Rodrigo Rezende.
23: A proposta de emenda à Constituição 211 de 2019 limita a jornada de trabalho dos trabalhadores seletistas em 40 horas semanais. A PEC cria ainda a escala 5x2, com a obrigação de 2 folgas semanais ao empregado. Todas essas mudanças não podem acarretar diminuição do salário. O relator da proposta, senador Omar Aziz, do PSD do Amazonas, afirma que as mudanças vão dar qualidade à vida dos trabalhadores, principalmente das mulheres.
24: Nós temos dessas 37 milhões, mais ou menos, de trabalhadores nessa situação, mais de 57% são mulheres. Essas mulheres muitas vezes têm uma dupla jornada de trabalho.
23: Já o senador Rogério Marinho, do PL do Rio Grande do Norte, lamentou que a PEC obrigue uma forma de contrato entre patrões e empregados diferente do modelo dado pela reforma trabalhista em 2017.
25: Ele coloca uma questão uniforme de cima para baixo. Quando se fala aqui do acordo individual como se fosse um retrocesso, o acordo individual existe desde sempre, desde 1943.
23: A PEC estipula um período de transição para a nova jornada. Depois da publicação, as empresas terão até 2 meses para adaptar a jornada para 42 horas semanais. A partir daí, as empresas terão mais 1 ano para colocar a jornada em 40 horas.
21: Senadores também aprovaram na noite desta terça-feira um projeto que cria incentivos tributários para empresas que instalarem, ampliarem ou modernizarem centros de processamento de dados no país, os chamados data centers.
22: A proposta prevê a suspensão de tributos como PIS, PASEP, COFINS, Imposto de Importação e IPI para essas instalações. O texto prevê uma série de contrapartidas por parte das empresas, visando a redução do impacto ambiental. Repórter Alexandre Campos.
26: As empresas habilitadas deverão manter um percentual mínimo de seus serviços no mercado interno, usar fontes de energia renováveis ou de baixa emissão e garantir eficiência hídrica no resfriamento da infraestrutura. Ainda deverão investir em projetos de pesquisa e inovação industrial e tecnológica ligados à economia digital, o correspondente a 2% do valor dos produtos adquiridos no mercado interno ou no exterior, com benefício do regime especial, sendo que 40% dos recursos devem ser aplicados nas regiões Norte, Nordeste e Centro-Oeste. Relator do projeto, o senador Cid Gomes, do PSB do Ceará, destacou a importância dos data centers no dia a dia das pessoas.
27: Com o advento da inteligência artificial, é de que cada vez mais estruturas de bancos de dados sejam necessárias à implantação para que as informações possam estar rápidas e prontamente disponíveis para o uso e consumo da população.
26: O projeto que segue para a sanção presidencial ainda prevê que as multas previstas no chamado Estatuto Digital da Criança e do Adolescente sejam direcionadas por 5 anos para o Fundo Nacional para a Criança e o Adolescente.
21: O Senado também aprovou um projeto que cria a Política Nacional de Minerais Críticos e Estratégicos. A proposta estabelece diretrizes para incentivar a pesquisa, a extração, o beneficiamento e a transformação desses minerais no Brasil. Brasil.
3: A proposta também cria um Conselho Nacional para a Industrialização do Setor. Os minerais são importantes para áreas como tecnologia, transição energética e segurança nacional. A proposta segue para sanção presidencial.
21: E seguiu para a promulgação a indicação do senador Rodrigo Pacheco, do PSB de Minas Gerais, para o cargo de ministro do Tribunal de Contas da União. O TCU é integrado por 9 ministros, indicados pelo presidente da República, pelo Senado e pela Câmara. O cargo é vitalício. Pacheco vai ocupar a vaga deixada por Bruno Dantas, que renunciou ao cargo na segunda-feira.
3: A medida provisória que acaba com a taxa de 20% sobre compras internacionais de até 50 dólares foi aprovada pela Comissão Mista de Deputados e Senadores.
21: Agora, a MP, também conhecida como Taxa das Blusinhas, segue para a votação nos plenários da Câmara e do Senado. A expectativa é que isso aconteça ainda nesta quarta-feira. Repórter Maurício De Sante.
4: O principal ponto de impasse para aprovar a medida provisória que acaba com a chamada Taxa das Blusinhas era definir quando seriam avaliados os impactos da medida. O texto põe fim à cobrança de 20% sobre as compras internacionais de até 50 dólares, hoje cerca de R$250. Pelo acordo, a primeira avaliação será feita 3 meses depois que a medida entrar em vigor. Depois, o Ministério da Fazenda fará novas análises a cada 6 meses. O Congresso também vai avaliar os impactos uma vez por ano. A relatora, senadora Leila Barros, do PDT do Distrito Federal, destacou que o governo federal poderá fazer ajustes dependendo do resultado dessas avaliações de impacto.
5: A gente atendeu em parte a maior preocupação do setor, que é a avaliação, dando essa autonomia ao Ministério da Fazenda, a avaliação de 6 em 6 meses e também passar pelo Executivo a avaliação do Congresso Nacional anualmente.
4: Mas o senador Isalci Lucas, do PL do Distrito Federal, acredita que o prazo de avaliação de impacto a cada 6 meses é muito extenso.
6: O que nós queremos é isonomia para o produtor aqui local. Até 6 meses já quebraram as empresas todas. Se o governo fizer essa avaliação que está aqui hoje, ele já vai perceber que é inadmissível o que está acontecendo.
4: O setor produtivo pediu ainda igualdade nas regras tributárias e regulatórias. O acordo prevê critérios para avaliar os efeitos da medida e análise sobre propriedade intelectual e qualidade dos produtos. Ficaram de fora a exigência de uso dos correios para o envio dos itens comprados e a implementação de um cashback para os consumidores. Esses pontos devem ser tratados em uma futura etapa de regulamentação da reforma tributária.
3: E o Senado aprovou o projeto que permite a brasileiros que trabalham em países de língua portuguesa somar períodos de contribuição para se aposentar. O texto agora segue para promulgação.
21: No Brasil, o acordo vale para aposentadorias por idade e invalidez e pensão por morte. Repórter Patrícia Oliveira.
7: O acordo foi assinado por Brasil, Portugal, Cabo Verde, Moçambique e São Tomé e Príncipe. A ideia é evitar que o trabalhador perca contribuições por não ter cumprido o tempo mínimo exigido em apenas um dos países. No Brasil, o acordo vale para aposentadorias por idade, invalidez e pensão por morte. Para o relator da proposta, senador Carlos Viana, do PSD de Minas Gerais, representa um avanço na proteção previdenciária dos trabalhadores brasileiros.
8: Um ponto muito importante na experiência e na vida de brasileiros que optaram por morar no exterior e trabalhar no exterior, já tendo contribuído no Brasil ou estão contribuindo lá fora.
7: O benefício deverá ser concedido de forma proporcional ao período trabalhado em cada país.
3: Comissão de Constituição e Justiça aprovou o texto base da proposta que insere na Constituição o Sistema Único de Segurança Pública, também conhecida como a PEC da Segurança Pública.
21: O texto amplia as competências federais no combate ao crime organizado, permite a criação de polícias municipais e redefine o papel das forças policiais. Destaques à proposta continuam sob análise da comissão. Depois, o texto seguirá para o plenário. Os detalhes com o repórter Bruno Lourenço.
9: A proposta estrutura o Sistema Único de Segurança Pública e confere à União a competência para estabelecer diretrizes gerais para o setor. O texto permite o policiamento ostensivo de ferrovias e hidrovias federais pela Polícia Rodoviária Federal. Prevê um regime especial mais rigoroso para punir chefes de organizações criminosas e admite a criação de polícias municipais de natureza civil. O relator, senador Rogério Carvalho, do PT de Sergipe, retirou mudanças dos deputados sobre o financiamento da segurança pública pública com recursos das empresas de apostas, depois de deduzidas as despesas de custeio.
1: Não é conveniente dar garantia constitucional às despesas de custeios das BETs, principalmente quando a metodologia de cálculo pretendida prejudica a destinação de recursos para áreas sociais como educação, segurança pública e esportes.
9: A PEC assegura para o novo modelo de segurança pública receitas vinculadas ao Fundo Nacional de Segurança Pública e ao Fundo Penitenciário Nacional, vedados os contingenciamentos, ou seja, os bloqueios orçamentários.
3: Edição de Paula Groba e trabalhos técnicos de Eliseu Caires. O Jornal do Senado fica por aqui. Acompanhe agora as notícias da Câmara dos Deputados. Boa noite.
21: Boa noite e até amanhã.
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10: Plenário define multa para serviços mal avaliados de hospitais privados.
11: Câmara inclui testes vocacionais nos exames de avaliação da educação.
10: Deputados escolhem senador Rodrigo Pacheco como ministro do TCU.
11: Boa noite. Câmara aprova indicação do senador Rodrigo Pacheco para o TCU. Os detalhes com Ana Raquel Macedo.
12: O plenário da Câmara confirmou, com 404 votos favoráveis e 61 contrários, a indicação do senador Rodrigo Pacheco, do PSB de Minas Gerais, para uma vaga de ministro do Tribunal de Contas da União, no lugar do ex-ministro Bruno Dantas. A indicação já tinha sido aprovada pelo Senado. Rodrigo Pacheco tem 49 anos e foi deputado federal entre 2015 e 2018. Na Câmara, foi presidente da Comissão de Constituição e Justiça. Em 2018, foi eleito senador e presidiu o Senado duas vezes, entre 2021 e 2024. A indicação ao TCU foi apresentada pelo presidente do Senado, Davi Alcolumbre, e outros 19 senadores. Pacheco vai assumir uma das vagas indicadas pelo Congresso Nacional no TCU. O tribunal tem 9 ministros, sendo que o Senado, a Câmara dos Deputados e o presidente da República podem indicar 3 ministros cada, o que está previsto na Constituição. A proposta de indicação recebeu parecer favorável do relator, deputado Aécio Neves, do PSDB de Minas Gerais.
14: Com uma honra enorme como conterrâneo do senador Rodrigo Pacheco, mas como admirador da sua história, do seu trabalho, mas sobretudo como homem público, que sabe da sua importância e o quanto ele poderá ajudar o país em momentos de incertezas, como fez num passado muito recente.
12: A maioria dos líderes partidários na Câmara recomendou a aprovação da indicação de Pacheco. Falando pelo governo, o deputado Rogério Correia, do PT de Minas Gerais, destacou a qualidade técnica e política do senador para ocupar uma vaga no TCU.
17: Rodrigo Pacheco foi fundamental para a garantia do processo democrático no Brasil quando presidiu o Senado. Nós realmente corremos um sério risco de um golpe de Estado no Brasil, de um golpe que pudesse quebrar a democracia brasileira. Tanto ele, mas também o presidente Arthur Lira aqui na Câmara foram fundamentais, tanto para reconhecer o resultado das eleições, mas também para firmar uma posição contrária a qualquer tipo de golpe.
12: O presidente da Câmara, Hugo Mota, foi na mesma linha.
18: Não temos dúvida do seu preparo técnico e político para representar o Senado Federal naquela Corte de Contas, fazendo votos que ele possa, assim como em sua passagem pelo Congresso Nacional, ter o mesmo compromisso com a sociedade brasileira, com o Congresso Nacional.
12: O Tribunal de Contas da União é o órgão encarregado de fazer o controle externo dos gastos públicos. Ele auxilia o Congresso a fiscalizar o orçamento, analisa a regularidade das contas públicas e tem o poder de multar gestores, mandar devolver dinheiro e declarar inelegível os responsáveis por irregularidades. Da Rádio Câmara de Brasília, com informações de Antônio Vital, Ana Raquel Macedo.
2: Justiça.
0: Chico Alencar, do pessoal do Rio de Janeiro, defende o fim do sigilo das investigações sobre o Banco Master. O deputado considera que a divulgação das informações é necessária para esclarecer possíveis relações do banco com integrantes do Judiciário, do Congresso Nacional e do Poder Executivo.
13: Chico Alencar elogia a atuação da Polícia Federal na apuração do caso. Na opinião do parlamentar, o acesso integral às informações pode evitar vazamentos parciais e permitir a identificação de eventuais responsabilidades.
0: Melongo Solano, do PT do Piauí, defende uma investigação ampla sobre as denúncias envolvendo o Banco Master. Ele pede que sejam esclarecidos os fatos relacionados às instituições financeiras e aos recursos públicos mencionados no caso.
13: Melongo Solano diz que é preciso garantir transparência nas apurações, com a responsabilização dos envolvidos, independentemente do cargo que ocupem. Segundo ele, a investigação é importante para preservar a credibilidade do sistema financeiro e das instituições brasileiras.
0: Rodrigo Dazaeli, do PL de Mato Grosso, defende o impeachment do ministro do STF, Alexandre de Moraes, após novos relatórios da Polícia Federal. Para o deputado, os indícios de irregularidades e conflitos de interesse exigem o afastamento imediato do magistrado.
13: Rodrigo Dazaeli também acusa o governo federal de tentar abafar as denúncias para proteger membros do STF. O parlamentar considera que a abertura do processo de impeachment é fundamental para dar uma resposta de transparência à sociedade.
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0: Previdência. A Câmara aprovou um projeto que dobra o período de atividades civis que PMs e bombeiros militares podem usar para ter direito à aposentadoria. O repórter Antônio Vital acompanhou a votação.
24: A Câmara dos Deputados aprovou o projeto que amplia de 5 para 10 anos o tempo de serviço em atividades civis que policiais e bombeiros militares podem averbar para fins de aposentadoria. A proposta também altera as regras relativas ao pagamento de soldo integral para os militares depois de irem para a inatividade. Para receber o pagamento integral, os homens terão que ter 35 anos de contribuição com 25 anos de atividade militar. Já as mulheres terão que ter 32 anos de contribuição e 25 anos de atividade de natureza militar. Hoje, para receber salário integral, os militares têm que ter 35 anos de serviço, com a possibilidade de apenas 5 deles terem sido desempenhados em atividades civis. De acordo com o autor da proposta, deputado Capitão Augusto, do PL de São Paulo, reduzir de 30 para 25 anos o tempo de exercício de atividade de natureza militar e ao mesmo tempo permitir o aproveitamento de 10 anos de tempo civil, equipara os militares aos policiais federais. O projeto também garante igualdade de acesso entre homens e mulheres e veda restrições ou reservas de vagas sem justificativa técnica. O texto final aprovado foi apresentado pelo relator, deputado Cabo Gilberto Silva, do PL da Paraíba.
25: São 35 anos hoje que o policial trabalha, igual a qualquer um. É doença mental, é a questão da saúde. Então é importante todos vocês entenderem a magnitude desse projeto. O Estado não vai perder nada, que estamos tentando resolver o básico para que possamos avançar, no combate ao crime organizado, nas facções criminosas.
24: O projeto também altera outras regras militares. As progressões de posto por merecimento, por exemplo, terão que ter critérios universais com prioridade para o mérito pessoal e para os militares mais antigos. O projeto que amplia de 5 para 10 anos o tempo de serviço em atividades civis que policiais e bombeiros militares podem averbar para fins de aposentadoria, seguiu para análise do Senado. Da Rádio Câmara de Brasília, Antônio Vital.
0: Trabalho.
13: Benedita da Silva, do PT do Rio de Janeiro, defende o fim da escala 6x1 como forma de ampliar o tempo de descanso dos trabalhadores. Ela avalia que a mudança vai melhorar a saúde e a convivência familiar, com reflexos positivos também na produtividade.
0: Benedita da Silva pede que o Senado avance na análise das propostas sobre a redução da jornada de trabalho semanal. Segundo o parlamentar, a maior quantidade de tempo livre também beneficia quem precisa voltar mais cedo para casa ou conciliar o emprego com outras atividades.
13: Bom, Gás, do
11: do PT do Rio Grande do Sul pede o fim da escala 6x1 e a redução da jornada de trabalho de 44 para 40 horas semanais, sem redução de salário. De acordo com o deputado, a mudança vai garantir 2 dias de descanso aos trabalhadores.
0: O parlamentar alega que a redução da jornada vai permitir mais tempo para convivência com a família, estudos, lazer e outras atividades. Bongás também lembra que a Câmara já aprovou a redução para 40 horas e solicita a análise da proposta pelo Senado.
11: Glauber Braga, do PSOL do Rio de Janeiro, apoia o fim da escala de trabalho 6x1, que está prevista para ser analisada pelo Senado. O deputado diz que a mudança tem amplo apoio da população e pode melhorar as condições de trabalho.
0: Glauber Braga também defende a redução da jornada para 40 horas semanais, sem diminuição dos salários. Na visão do parlamentar, a medida garante mais tempo para descanso, convivência familiar e cuidados com a saúde.
11: De acordo com Orlando Silva, do PCdoB de São Paulo, o fim da escala 6x1 é uma conquista viabilizada pela mobilização popular e pelo engajamento do governo. O deputado argumenta que a redução da jornada gera novos postos de trabalho e garante mais qualidade de vida.
0: Segundo Orlando Silva, a medida contrapõe retrocessos trabalhistas vistos em governos liberais e reformas anteriores no Brasil. Para ele, o avanço dessa pauta fortalece a proteção da classe trabalhadora e sinaliza a necessidade de proteger os direitos e a justiça do trabalho.
2: Economia.
11: Adriana Ventura, do Novo de São Paulo, repercute críticas sobre a medida provisória que zera o imposto em compras internacionais de até 50 dólares. Ela afirma que a norma cria tratamento desigual porque o comércio brasileiro continua pagando tributos sobre mercadorias semelhantes.
0: Adriana Ventura ressalta que as entidades empresariais defendem a extensão do benefício a produtos equivalentes vendidos pelo comércio nacional, caso a isenção seja mantida. O documento alerta que a diferença de tributação prejudica principalmente os pequenos varejistas.
11: Para Luiz Carlos Rauli, do Podemos do Paraná, os 18 anos de governos do PT representam um fracasso socioeconômico para o país. O deputado argumenta que os indicadores de habitação e educação pioraram no período.
0: Luiz Carlos Rauli também destaca o aumento da população em situação de rua e a dependência de programas de transferência de renda. Na avaliação do parlamentar, a gestão atual falhou na criação de empregos e na autonomia dos trabalhadores.
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2: Educação.
11: A Câmara aprovou a inclusão de testes vocacionais no Enem e no Saeb. O repórter Antônio Vital acompanhou a votação.
24: Deputados e deputadas aprovaram um projeto que obriga o Instituto Nacional de Pesquisas Educacionais Anísio Teixeira, o INEP, a incluir testes vocacionais no Enem e no Saeb, o Sistema de Avaliação da Educação Básica. Os alunos que fizerem os dois exames não serão obrigados a responder as questões e o INEP terá que reservar um tempo extra para os candidatos que optarem por fazer os testes. O projeto foi apresentado pelo deputado Nicolas Ferreira, do PL de Minas Gerais, e recebeu parecer favorável do relator, deputado Mendonça Filho, do PL de Pernambuco. De acordo com a proposta, o teste será incluído nos cadernos da prova aplicada no terceiro ano do ensino médio. A justificativa é de que muitos jovens, especialmente os mais pobres, não dispõem de acesso a ferramentas de orientação vocacional, o que os deixa mais expostos a escolhas desinformadas. Entre as diretrizes previstas para a elaboração dos testes vocacionais estão a identificação das áreas de maior afinidade e das aptidões, além do mapeamento de possibilidades de empreendedorismo, de oportunidades profissionais, de cursos técnicos ou de cursos de graduação. Os resultados dos testes de aptidão deverão ser apresentados na forma de relatório e as regras deverão ser revistas no máximo a cada 2 anos, como maneira de atualizar o conteúdo e forma do teste. Para o relator Mendonça Filho, o projeto democratiza o acesso aos testes vocacionais. Já a deputada Soraya Santos, do PL do Rio de Janeiro, disse que é cada vez mais difícil para os jovens decidir que carreira vão seguir.
6: É um direito da criança você poder medir resultados. Então, quando a gente pega e propõe provas para medir o conhecimento, é absolutamente necessário. Segundo, a gente tem que pensar nos testes vocacionais, porque cada vez está mais difícil para os jovens, diante de tanta divisão através das formações, você saber exatamente o que você quer.
24: O projeto que obriga o INEP a incluir testes vocacionais no Enem e no Saeb seguiu para análise do Senado. Da Rádio Câmara de Brasília, Antônio Vital.
2: Agricultura.
1: PT da Paraíba defende o fortalecimento da agricultura familiar como parte da soberania alimentar do país. O congressista ressalta que o acesso à água como política de segurança hídrica permite que produtores do Nordeste mantenham a produção de alimentos.
5: Luiz Couto reivindica mais investimentos em pesquisa e assistência técnica para apoiar quem vive da terra. O parlamentar também considera necessárias políticas permanentes de convivência com o semiárido, com infraestrutura para facilitar o escoamento da produção.
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8: Saúde.
1: A Câmara aprovou um projeto que prevê multa de até R$500 mil para hospitais privados mal avaliados. O repórter Marcelo Lascher explica a proposta.
22: O plenário da Câmara aprovou o projeto apresentado pelo ex-senador e hoje ministro do Supremo Tribunal Federal, Flávio Dino, que prevê mecanismos de avaliação de hospitais e serviços de saúde privados. A proposta cria o programa de avaliação dos serviços de saúde, com a previsão de multas que variam de R$5 mil até R$500 mil para instituições privadas que não seguirem determinados padrões de qualidade. De acordo com o projeto, esses padrões de qualidade devem ser definidos pela Agência Nacional de Vigilância Sanitária, a Anvisa. Para isso, serão levados em conta quesitos como a garantia de segurança do paciente, a oferta de atendimento de emergência e o cumprimento de normas da Agência Nacional de Saúde Suplementar, a ANS. Na Câmara, o relator, deputado Márcio Gerri, do PCdoB do Maranhão, deu parecer favorável à proposta já aprovada pelo Senado. Segundo ele, o projeto fortalece os sistemas de fiscalização e avaliação de unidades de saúde já existentes e contribui para o aumento da qualidade de assistência prestada à população. O projeto foi criticado pela deputada Adriana Ventura, do Novo de São Paulo, que apontou intromissão estatal na iniciativa privada.
23: Aqui, intervenção direta, intervenção estatal sobre o sistema privado de saúde. Privado. Tem multas altíssimas nesse projeto, que até R$500 mil. A gente está falando de rede de hospitais privados, laboratórios, consultórios, talvez médicos, clínicas privadas. E assim, simplesmente colocando multas, sanções.
22: O autor da proposta, Flávio Dino, perdeu um filho de 13 anos em 2012 após ser atendido em um hospital particular de Brasília. A justiça considerou que houve falhas e condenou o hospital a pagar uma indenização de R$1.200.000. O caso foi lembrado durante a votação. Para a deputada Maria do Rosário, do PT do Rio Grande do Sul, é dever do Estado fiscalizar os serviços de saúde, inclusive os privados.
26: Porque ainda que seja a iniciativa privada a prestar o serviço de saúde, a qualidade, a segurança na assistência à saúde, mediante o estabelecimento de padrões nacionais, avaliação de serviços, divulgação de resultados e ampliação da transparência e controle sobre a qualidade deste atendimento, tem que ser assegurada pelo Estado.
22: O projeto que prevê mecanismos de avaliação de hospitais e serviços de saúde privados seguiu para a sanção presidencial e já pode virar lei. Da Rádio Câmara de Brasília, com informações de Antônio Vital, Marcelo Larcher.
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27: Direitos Humanos.
3: Soraya Santos, do PL do Rio de Janeiro, denuncia que a coleta de material para o exame toxicológico de motoristas tem gerado abusos e violência institucional contra as mulheres. A deputada relata casos em que trabalhadoras tiveram partes do cabelo raspadas para a realização do teste.
9: Soraya Santos reforça que a legislação exige apenas a retirada de poucos fios e que o descumprimento das normas fere a dignidade das motoristas. A parlamentar anuncia que a Procuradoria da Mulher vai acionar a justiça e pedir a punição dos órgãos responsáveis pelos excessos. Homenagem.
10: André Figueiredo, do PDT do Ceará, homenageia o ex-ministro do Trabalho, Manuel Dias, que morreu aos 88 anos no dia 22 de agosto. O deputado destaca a trajetória do advogado e político catarinense e sua atuação em defesa da educação em tempo integral e da democracia.
9: Termina agora o Jornal Câmara dos Deputados, produzido pela Rádio Câmara, com trabalhos técnicos de Everson Urani e apresentação de Márcio Aquiles Sardi e José Carlos Andrade. Uma ótima noite para você.
10: A Voz do Brasil volta amanhã. Boa noite.
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2: 20 horas e 16 minutos.
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